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1: Bem-vindos a mais um motor de busca, o seu calendário vivo na antena do posto emissor do Funchal. Hoje, dia 23 de maio, mas do ano de 1934, Bonnie and Clyde são mortos, encerrando assim uma era do crime romântico nos Estados Unidos da América. No campo da saúde, lembramos que a glamorização da violência distorce as percepções sociais. No campo da cultura e da literatura, o cinema transformou criminosos, muitos deles em mitos culturais. A personalidade do dia vai para Ioan Collins, que nasceu neste mesmo dia. E a curiosidade, já que falamos em Bonnie and Clyde, o carro deles tinha mais de 100 perfurações de balas, imagine-se. E a música do dia vai para Bruce Springsteen, com a sua música Nebraska. E é com este mesmo tema que nos despedimos por hoje, prometendo mais uma viagem interessante no dia de amanhã, aqui no seu motor de busca.

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1: Estrangeiro detido na Madeira é suspeito de roubo em posto de combustível no território continental. Construção de falso túnel na Via Expresso de São Vicente não avança este ano. Vem aí um fim de semana quente, as temperaturas podem chegar aos 27 graus. Nova saída no Nacional, guarda-redes Lucas França, esteve 4 anos no clube. Preços dos combustíveis. Na próxima semana, a gasolina de 95 octanas sobe mais de 3 cêntimos por litro e passará a custar 1,88 euros. Já os gasóleos têm uma descida de preço na ordem de 1 cêntimo. O rodoviário vai ser vendido a 1,82 e o coloridimercado a 1,38. Os preços são semanalmente fixados pelo Governo Regional e entram em vigor às 0 horas de segunda-feira. A Polícia Judiciária deteve na Madeira um estrangeiro procurado há 3 meses por um alegado assalto a um posto de combustível no continente. O crime terá ocorrido em 22 de fevereiro. O homem de 35 anos terá assaltado um posto de abastecimento de combustível em Pombal, terá ameaçado a funcionária com uma pistola, apoderou-se do dinheiro da caixa registadora e fugiu do local. Mais tarde viajou para a Madeira. Segundo a Polícia Judiciária, as investigações permitiram reunir elementos de prova suficientes para a detenção. O Tribunal determinou a obrigação de permanência em casa, com pulseira eletrónica, mas até que sejam reunidas essas condições, fica em prisão preventiva. E agora, um alerta para quem tem viagem marcada para os Açores. O grupo SATA adverte os passageiros para atrasos e até cancelamentos de voos nos próximos dias. Em causa estão condições meteorológicas adversas, nomeadamente nevoeiros, com impacto na visibilidade. As companhias SATA e Açores Airlines indicam que estão a proceder a reajustes nas viagens em função das previsões meteorológicas. Informam ainda que será permitida a alteração de reservas para viagens a realizar entre 22 e 29 de maio, sem aplicação de penalizações. Por cá, os ventos também poderão voltar a condicionar as operações no aeroporto da Madeira. O IPMA tem nas previsões, já a partir deste fim de semana, a intensificação do vento, como referiu ao posto emissor o meteorologista Ricardo Tavares.
2: Vai intensificar e depois ao longo dos próximos dias, principalmente durante o fim de semana, vamos ter o vento a soprar um pouco mais intenso. Norte, nordeste, vai ser pontualmente forte, tanto nas terras altas como nos extremos oeste e oeste da Ilha da Madeira. A situação principalmente para o dia de amanhã, início do dia de domingo, depois tende a diminuir no início da próxima semana.
1: Além do vento, a carta meteorológica aponta também para uma subida da temperatura.
2: Sim, a temperatura já subiu e voltará a subir. Novamente, na casa do 1, 2 graus, e vamos ter durante este fim de semana temperaturas na região do Funchal na ordem dos 25, 26, 27 graus, portanto andará entre os 25 e os 27 graus, isso para a temperatura máxima. No resto do arquipélago não há grandes variações, nas terras altas a temperatura já subiu, tende a subir também ligeiramente ao longo dos próximos dias, mas no resto do arquipélago a temperatura vai se manter entre os 20 e os 22, 23 graus.

0: ter alguns dias de céu um pouco nublado ou mesmo limpo, e vamos ter uma corrente de norte que vai levar o ar também a subir a montanha e depois a descer aqui na região do Funchal. E este ar que desce é um pouco mais quente do que aquele que sobe, portanto, aquece mais rapidamente. E portanto, aí essa situação vai originar esta pequena subida de temperatura aqui na região do Funchal, nesta parte central da costa sul da Ilha da Madeira. Onde vai ser realmente o local onde a temperatura vai ser mais elevada ao longo dos próximos dias.
1: Há também a previsão de poeiras em suspensão, mas com uma concentração abaixo do que se esperava.
0: Há essa possibilidade. Os modelos no início da semana apontavam para uma concentração de poeiras bastante significativa durante o fim de semana. Hoje já não, a tendência será para essa concentração mais elevada de poeiras ficar um pouco a leste do arquipélago da Madeira e, portanto, não afetar aqui a região. Pontualmente poderá haver um período com um pouco mais de poeiras, mas sempre em concentrações baixas.
1: Alguma concentração de poeiras no ar, subida das temperaturas e intensificação do vento são as previsões para este fim de semana. Via Expresso, na zona do Seixal, a construção do falso túnel não avança este ano. A construção tem um custo estimado entre os 10 e os 11 milhões de euros. O secretário das Infraestruturas fez o aviso na visita à área onde ocorreu a derrocada há uma semana. Pedro Rodrigues anunciou que, primeiro, os rocheiros têm de acabar os trabalhos de retirada dos blocos instáveis. Uma das soluções pode passar pela colocação de uma rede com cabos de aço para absorção de energia. Como já existem vários troços nas estradas da Madeira, a equipa de rocheiros da Direção Regional de Estradas já fez mais de 50 intervenções durante este ano em zonas de risco. O presidente da Câmara do Funchal desvaloriza as críticas da oposição. O governo regional e a autarquia são acusados de agirem em cima da hora na criação de defesas contra fogos florestais. Na reunião desta semana, foi dado parecer favorável pela Câmara à faixa corta-fogo entre os lombos de São Roque e Santo António. A oposição diz que é uma ação tardia. O autarca Jorge Carvalho estranha a informação.
2: Isso é um pouco estranho porque precisamente hoje e também por unanimidade foi dado um parecer favorável à construção, a um projeto do Governo Regional para a construção de uma faixa corta-fogo nas zonas altas da cidade do Funchal. Esta que vai ligar os lombos de Santo António e São Roque. E todos os vereadores concordaram com essa iniciativa.
1: E este ponto foi aprovado por unanimidade. Jorge Carvalho explicou que este é um projeto do Governo Regional que está orçado em 8 milhões de euros. Também na reunião desta semana, a Câmara do Funchal aprovou a abertura de concurso para o recrutamento de mais bombeiros e de assistentes técnicos.
2: Foi aprovado o recrutamento de mais 23 assistentes técnicos que vêm juntar-se aos 120 que já integraram neste ano, os quadros da Câmara Municipal, bem como a aprovação também para a abertura de concurso para oito bombeiros chapadores, dando também ou reforçando também o quadro dos bombeiros do município. Portanto, hoje eu diria que os aspectos relacionados com os recursos humanos são aqueles que merecem da nossa parte maior relevância.
1: As explicações de Jorge Carvalho, presidente da Câmara do Funchal. Na semana que termina, foram atropeladas 5 pessoas, um número pouco habitual na Madeira. No balanço aos acidentes de viação, o Comando Regional da PSP registou 73 acidentes que provocaram 27 feridos. Para além de atropelamentos, houve 53 colisões e 11 despistes. 7 condutores foram detidos por crimes rodoviários, 6 dos quais estavam com excesso de álcool no sangue. Agora o futebol. No Nacional há nova saída, desta vez é a do guarda-redes Lucas França. Despediu-se nas redes sociais com um sentimento de gratidão. O jogador esteve no clube durante 4 temporadas. O guardião brasileiro, de 30 anos, tinha contrato até junho de 2027. Na época que terminou, só participou em 7 partidas, a última em novembro. O presidente do Nacional tinha afirmado que não se oporia caso Lucas França quisesse abandonar o clube. Foi isso que acabou por acontecer. faleceu na África do Sul o conselheiro das comunidades madeirenses José Luís Silva. O Governo Regional divulgou uma nota de pesar, expressa condolências à família, recorda José Luís Silva como defensor incansável dos imigrantes.

imigrantes e das suas causas. A presidente da Assembleia Regional, Rubina Leal, também apresentou um voto de pesar, bem como o grupo parlamentar do PSD. Já daqui a pouco vai poder acompanhar mais uma edição de Nós por Cá, com a assinatura do Bispo do Funchal, do Nuno Brás. Agora as previsões do estado do tempo para sábado. Períodos de céu pouco nublado ou limpo, vento fraco a moderado, soprando por vezes forte nas terras altas e nos extremos leste e oeste da Ilha da Madeira. Já dissemos, o fim de semana vai ser de calor, com uma subida das temperaturas. No Funchal podem atingir os 25 graus Celsius.

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1: A União Europeia nasceu como um projeto de paz depois do desastre da Segunda Guerra Mundial. O que tinha estado na base da guerra poderia também servir como instrumento de paz. Mas não sem uma realidade que fizesse a união de todas as diferenças, que ajudasse a ultrapassar tudo o que dividia, todo o ódio e egoísmo que sempre marcou também a vida dos diferentes Estados. E isso foi o cristianismo e a cultura, o modo de viver que a fé tinha oferecido à Europa e que continuava a oferecer. A União Europeia nasceu como um projeto que tinha na sua raiz os valores cristãos, que desde há muito tempo tinham permitido o diálogo e o encontro entre os cidadãos das suas muitas realidades nacionais. Na verdade, a Europa, muito mais que uma realidade geográfica ou económica, é uma realidade cultural que foi nascendo a partir do pensamento grego, do direito romano e da organização que ele proporcionou, mas sobretudo da fé cristã. Foi esta que se tornou o cimento das várias dimensões da vida dos europeus, da sua pluralidade, e que conduzia todos a olhar mais longe. Hoje assistimos claramente à possibilidade de esquecimento desta raiz cristã, a partir da qual floresceu a Europa, com toda a sua riqueza, não só económica, como também e sobretudo humana. Esta riqueza que muitos invejam e que outros procuram como destino onde viver uma vida próspera e tranquila. É por isso que precisamos sempre de não esquecer a realidade que deu a unidade que cimentou e uniu os muitos países e as muitas matrizes daquilo que hoje chamamos Europa. Sem o cristianismo, tudo o resto arrisca de se desboroar, desfazendo-se num conjunto de egoísmos e de utopias, sem qualquer outra razão que não o egoísmo dos cidadãos e dos próprios países.
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1: Bem-vindos a mais um motor de busca, o seu calendário vivo na antena do posto emissor do Funchal. Hoje, dia 23 de maio, mas do ano de 1934, Bonnie and Clyde são mortos, encerrando assim uma era do crime romântico nos Estados Unidos da América. No campo da saúde, lembramos que a glamorização da violência distorce as percepções sociais. No campo da cultura e da literatura, o cinema transformou criminosos, muitos deles em mitos culturais. A personalidade do dia vai para Ioan Collins, que nasceu neste mesmo dia. E a curiosidade, já que falamos em Bonnie and Clyde, o carro deles tinha mais de 100 perfurações de balas, imagine-se. E a música do dia vai para Bruce Springsteen, com a sua música Nebraska. E é com este mesmo tema que nos despedimos por hoje, prometendo mais uma viagem interessante no dia de amanhã, aqui no seu motor de busca.

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0: Estrangeiro detido na Madeira é suspeito de roubo em posto de combustível no território continental. Construção de falso túnel na Via Expresso de São Vicente não avança este ano. Vem aí um fim de semana quente, as temperaturas podem chegar aos 27 graus. Nova saída no Nacional, guarda-redes Lucas França, esteve 4 anos no clube. Preços dos combustíveis. Na próxima semana, a gasolina de 95 octanas sobe mais de 3 cêntimos por litro e passará a custar 1,88 euros. Já os gasóleos têm uma descida de preço na ordem de 1 cêntimo. O rodoviário vai ser vendido a 1,82 e o cloridimercado a 1,38. Os preços são semanalmente fixados pelo Governo Regional e entram em vigor às 0 horas de segunda-feira. A Polícia Judiciária deteve na Madeira um estrangeiro procurado há 3 meses por um alegado assalto a um posto de combustível no continente. O crime terá ocorrido em 22 de fevereiro. O homem de 35 anos terá assaltado um posto de abastecimento de combustível em Pombal, terá ameaçado a funcionária com uma pistola, apoderou-se do dinheiro da caixa registadora e fugiu do local. Mais tarde viajou para a Madeira. Segundo a Polícia Judiciária, as investigações permitiram reunir elementos de prova suficientes para a detenção. O Tribunal determinou a obrigação de permanência em casa, com pulseira eletrónica, mas até que sejam reunidas essas condições, fica em prisão preventiva. E agora, um alerta para quem tem viagem marcada para os Açores. O grupo SATA adverte os passageiros para atrasos e até cancelamentos de voos nos próximos dias. Em causa estão condições meteorológicas adversas, nomeadamente nevoeiros, com impacto na visibilidade. As companhias SATA e Azores Airlines indicam que estão a proceder a reajustes nas viagens em função das previsões meteorológicas. Informam ainda que será permitida a alteração de reservas para viagens a realizar entre 22 e 29 de maio, sem aplicação de penalizações. Por cá, os ventos também poderão voltar a condicionar as operações no aeroporto da Madeira. O IPMA tem nas previsões, já a partir deste fim de semana, a intensificação do vento, como referiu ao posto emissor o meteorologista Ricardo Tavares.
1: Vai intensificar e depois ao longo dos próximos dias, principalmente durante o fim de semana, vamos ter o vento a soprar um pouco mais intenso. Norte, nordeste, vai ser pontualmente forte, tanto nas terras altas como nos extremos oeste e oeste da Ilha da Madeira. A situação, principalmente para o dia de amanhã, início do dia de domingo, depois tende a diminuir no início da próxima semana.
0: Além do vento, a carta meteorológica aponta também para uma subida da temperatura.
1: Sim, a temperatura já subiu e voltará a subir novamente na casa do 1-2 graus, e vamos ter durante este fim de semana temperaturas na região do Funchal na ordem dos 25, 26, 27 graus, portanto andará entre os 25 e os 27 graus, isso para a temperatura máxima. No resto do arquipélago não há grandes variações, nas terras altas a temperatura já subiu, tende a subir também ligeiramente ao longo dos próximos dias. Mas no resto do arquipélago a temperatura vai se manter entre os 20 e os 22, 23 graus, e isso ao longo dos próximos dias. Pois a tendência no início da próxima semana será para uma pequena descida da temperatura nesta região do Funchal, que realmente vai ser a região onde a temperatura vai estar mais elevada. No início da próxima semana, terça, quarta-feira, tendência para uma ligeira subida da temperatura máxima aqui. Ainda assim, vamos ter ao longo da próxima semana temperaturas máximas elevadas nas terras altas, na ordem dos 22, 23 graus, e na região do Funchal também, na ordem dos 24, 25 graus.
0: Ricardo Tavares refere que esta é uma situação normal para esta época do ano, altura em que se aproxima o verão.
1: Tem a ver principalmente, a massa de ar é um pouco mais quente, vamos ter alguns dias de céu um pouco nublado, ou mesmo limpo, e vamos ter uma corrente de norte que vai levar o ar também a subir a montanha e depois a descer aqui na região do Funchal, e este ar que desce é um pouco mais quente do que aquele que sobe, portanto aquece mais rapidamente, e portanto aí essa situação vai originar esta pequena subida de temperatura aqui na região do Funchal, nesta parte central da costa sul da Ilha da Madeira, onde vai ser realmente o local onde a temperatura vai ser mais elevada ao longo dos próximos dias.
0: Há também a previsão de poeiras em suspensão, mas com uma concentração abaixo do que se esperava.
1: Há essa possibilidade. Os modelos no início da semana apontavam para uma concentração de poeiras bastante significativa durante o fim de semana. Hoje já não, a tendência será para essa concentração mais elevada de poeiras ficar um pouco a leste do arquipélago da Madeira e, portanto, não afetar aqui a região. Pontualmente poderá haver um período com um pouco mais de poeiras, mas sempre em concentrações baixas.
0: Alguma concentração de poeiras no ar, subida das temperaturas e intensificação do vento são as previsões para este fim de semana. Via Expresso na zona do Seixal, a construção do falso túnel não avança este ano. A construção tem um custo estimado entre os 10 e os 11 milhões de euros. O secretário das Infraestruturas fez o aviso na visita à área onde ocorreu a derrocada há uma semana. Pedro Rodrigues anunciou que, primeiro, os rocheiros têm de acabar os trabalhos de retirada dos blocos instáveis. Uma das soluções pode passar pela colocação de uma rede com cabos de aço para absorção de energia. Como já existem vários troços nas estradas da Madeira, a equipa de rocheiros da Direção Regional de Estradas já fez mais de 50 intervenções durante este ano em zonas de risco. O presidente da Câmara do Funchal desvaloriza as críticas da oposição. O governo regional e a autarquia são acusados de agirem em cima da hora na criação de defesas contra fogos florestais. Na reunião desta semana, foi dado parecer favorável pela Câmara à faixa corta-fogo entre os lombos de São Roque e Santo António. A oposição diz que é uma ação tardia. O autarca Jorge Carvalho estranha a informação.
2: Isso é um pouco estranho porque precisamente hoje e também por unanimidade foi dado um parecer favorável à construção, a um projeto do Governo Regional para a construção de uma faixa corta-fogo nas zonas altas da cidade do Funchal. Esta que vai ligar os lombos de Santo António e São Roque. E todos os vereadores concordaram com essa iniciativa.
0: E este ponto foi aprovado por unanimidade. Jorge Carvalho explicou que este é um projeto do Governo Regional que está orçado em 8 milhões de euros. Também na reunião desta semana, a Câmara do Funchal aprovou a abertura de concurso para o recrutamento de mais bombeiros e de assistentes técnicos.
2: Foi aprovado o recrutamento de mais 23 assistentes técnicos que vêm juntar-se aos 120 que já integraram neste ano, os quadros da Câmara Municipal, bem como a aprovação também para a abertura de concurso para 8 bombeiros chapadores, dando também, ou reforçando também, o quadro dos bombeiros do município. Portanto, hoje eu diria que os aspectos relacionados com os recursos humanos são aqueles que merecem da nossa parte maior relevância.
0: As explicações de Jorge Carvalho, presidente da Câmara do Funchal. Na semana que termina, foram atropeladas 5 pessoas, um número pouco habitual na Madeira. No balanço aos acidentes de viação, o Comando Regional da PSP registou 73 acidentes que provocaram 27 feridos. Para além de atropelamentos, houve 53 colisões e 11 despistes. 7 condutores foram detidos por crimes rodoviários, 6 dos quais estavam com excesso de álcool no sangue. Agora o futebol. No Nacional há nova saída. Desta vez é a do guarda-redes Lucas França. Despediu-se nas redes sociais com um sentimento de gratidão. O jogador esteve no clube durante 4 temporadas. O guardião brasileiro, de 30 anos, tinha contrato até junho de 2027. Na época que terminou, só participou em 7 partidas, a última em novembro. O presidente do Nacional tinha afirmado que não se oporia caso Lucas França quisesse abandonar o clube. Foi isso que acabou por acontecer. Faleceu na África do Sul o conselheiro das comunidades madeirenses José Luís Silva. O Governo Regional divulgou uma nota de pesar, expressa condolências à família. Recorda José Luís Silva como defensor incansável dos imigrantes e das suas causas. A presidente da Assembleia Regional, Rubina Leal, também apresentou um voto de pesar, bem como o grupo parlamentar do PSD. Já daqui a pouco vai poder acompanhar mais uma edição de Nós por Cá, com a assinatura do Bispo do Funchal, do Nuno Brás. Agora as previsões do estado do tempo para sábado. Períodos de céu pouco nublado ou limpo, vento fraco a moderado, soprando por vezes forte nas terras altas e nos extremos leste e oeste da Ilha da Madeira. Já dissemos, o fim de semana vai ser de calor, com uma subida das temperaturas. No Funchal, podem atingir os 25 graus Celsius.

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1: A União Europeia nasceu como um projeto de paz depois do desastre da Segunda Guerra Mundial. O que tinha estado na base da guerra poderia também servir como instrumento de paz. Mas não sem uma realidade que fizesse a união de todas as diferenças, que ajudasse a ultrapassar tudo o que dividia, todo o ódio e egoísmo que sempre marcou também a vida dos diferentes Estados. E isso foi o cristianismo e a cultura, o modo de viver que a fé tinha oferecido à Europa e que continuava a oferecer. A União Europeia nasceu como um projeto que tinha na sua raiz os valores cristãos, que desde há muito tempo tinham permitido o diálogo e o encontro entre os cidadãos das suas muitas realidades nacionais. Na verdade, a Europa, muito mais que uma realidade geográfica ou económica, é uma realidade cultural que foi nascendo a partir do pensamento grego, do direito romano e da organização que ele proporcionou, mas, sobretudo, da fé cristã. Foi esta que se tornou o cimento das várias dimensões da vida dos europeus, da sua pluralidade, e que conduzia todos a olhar mais longe. Hoje assistimos claramente à possibilidade de esquecimento desta raiz cristã, a partir da qual floresceu a Europa, com toda a sua riqueza, não só económica, como também e sobretudo humana. Esta riqueza que muitos invejam e que outros procuram como destino onde viver uma vida próspera e tranquila. É por isso que precisamos sempre de não esquecer a realidade que deu a unidade que cimentou e uniu os muitos países e as muitas matrizes daquilo que hoje chamamos Europa. Sem o cristianismo, tudo o resto arrisca de se desboroar, desfazendo-se num conjunto de egoísmos e de utopias, sem qualquer outra razão que não o egoísmo dos cidadãos e dos próprios países.
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1: Bem-vindos a mais um motor de busca, o seu calendário vivo na antena do posto emissor do Funchal. Hoje, dia 23 de maio, mas do ano de 1934, Bonnie and Clyde são mortos, encerrando assim uma era do crime romântico nos Estados Unidos da América. No campo da saúde, lembramos que a glamorização da violência distorce as percepções sociais. No campo da cultura e da literatura, o cinema transformou criminosos, muitos deles em mitos culturais. A personalidade do dia vai para Ian Collins, que nasceu neste mesmo dia. E a curiosidade, já que falamos em Bonnie and Clyde, o carro deles tinha mais de 100 perfurações de balas, imagine-se. E a música do dia vai para Bruce Springsteen, com a sua música Nebraska. E é com este mesmo tema que nos despedimos por hoje, prometendo mais uma viagem interessante no dia de amanhã, aqui no seu motor de busca.

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0: Homem de 49 anos, condenado na Madeira por abuso sexual de menor dependente. Gasolina sobe de preço, já os gasóleos têm ligeira descida. Governo Regional anuncia novas medidas de fiscalização nos trilhos e percursos pedestres da Madeira. Fim de semana quente, temperaturas podem chegar aos 27 graus. Um homem foi condenado a 17 anos de prisão pelo Juízo Central Criminal do Funchal. Estava acusado de 96 crimes de abuso sexual de criança e de 90 de abuso sexual de menor dependente. Na página oficial da Procuradoria da República, na comarca da Madeira, pode ler-se que a vítima era enteada do arguido, vivendo os dois com a mãe e o irmão menor. Segundo a mesma informação, o tribunal deu como provado que a vítima estava na dependência do arguido e sob sua orientação e cuidado. Acrescenta que a mãe deixava a menor aos cuidados do arguido quando se ausentava para trabalhar. Estas circunstâncias eram aproveitadas pelo homem, de 49 anos, para manter relações sexuais frequentes com a vítima. Os crimes começaram a ser cometidos quando a criança tinha 10 anos e que apenas cessaram quando a jovem completou 18 anos. O coletivo de juízes também condenou o homem ao pagamento de uma indemnização de 10 mil euros à vítima. Preços dos combustíveis. Na próxima semana, a gasolina de 95 octanas sobe mais de 3 cêntimos por litro e passará a custar 1,88 euros. Já os gasóleos têm uma descida de preço na ordem de 1 cêntimo. O rodoviário vai ser vendido a 1,82 e o colorido e marcado a 1,38. Os preços são semanalmente fixados pelo Governo Regional e entram em vigor às 0 horas de segunda-feira. O Governo Regional anunciou que vai reforçar a fiscalização nos trilhos e percursos pedestres classificados da Madeira. As novas medidas entram em vigor na segunda-feira e o secretário do Turismo, Ambiente e Cultura garante que vão surpreender. Eduardo Jesus anunciou que já foi reforçada a vigilância no percurso PR1, Vereda do Arieiro. A decisão foi tomada na sequência do caso que levou à apresentação de uma queixa ao Ministério Público por danos no portão da Pedra Rija e pela entrada indevida de caminhantes naquela zona do trilho.
1: Nós reforçamos a fiscalização e antecipamos a presença das nossas equipas no terreno. E vamos naturalmente surpreender quem teme não cumprir. Na semana passada tivemos o nosso corpo de polícia florestal antes da hora de início do percurso no terreno. Com a presença do corpo de polícia florestal não houve abusos, não se verificou qualquer tentativa de transpor a porta que estava fechada. No dia em que não tínhamos o corpo de polícia florestal, foi o dia em que se verificou esse incidente. As pessoas transpuseram por não respeitar, porque não é o facto de estar a cumprir um horário de abertura ou não que leva a transpor-nos uma porta que está encerrada. Portanto, tomamos medidas, vamos reforçar, já reforçamos e próxima semana se é visível o número de pessoas a fiscalizar e além disso, outras decisões táticas. Não interessa revelar agora, mas que estarão no terreno já a partir de segunda-feira.
0: Os avisos do secretário do Turismo, Eduardo Jesus. E agora, um alerta para quem tem viagem marcada para os Açores. O grupo SATA adverte os passageiros para atrasos e até cancelamentos de voos nos próximos dias. Em causa estão condições meteorológicas adversas, nomeadamente nevoeiros, com impacto na visibilidade. As companhias SATA e Açores Airlines indicam que estão a proceder a reajustes nas viagens em função das previsões meteorológicas. Informam ainda que será permitida a alteração de reservas para viagens a realizar até 29 de maio, sem aplicação de penalizações. Por cá, os ventos também podem voltar a condicionar as operações no aeroporto da Madeira nas próximas horas. Para este sábado e para domingo, o IPMA tem nas previsões um aumento da força do vento, como referiu ao posto emissor o meteorologista Ricardo Tavares.
2: Vai intensificar e depois ao longo dos próximos dias, principalmente durante o fim de semana, vamos ter o vento soprar um pouco mais intenso. Norte, nordeste, vai ser pontualmente forte, tanto nas terras altas como nos extremos oeste e oeste da Ilha da Madeira. A situação, principalmente para o dia de amanhã, início do dia de domingo, pois tende a diminuir no início da próxima semana.
0: Além do vento, a carta meteorológica aponta também para uma subida das temperaturas.
2: Sim, a temperatura já subiu e voltará a subir novamente, na casa dos 1, 2 graus. E vamos ter durante este fim de semana temperaturas na região do Funchal na ordem dos 25, 26, 27 graus, portanto andará entre os 25 e os 27 graus. Isso para a temperatura máxima. No resto do arquipélago não há grandes variações. Nas terras altas a temperatura já subiu, tende a subir também ligeiramente ao longo dos próximos dias, mas no resto do arquipélago a temperatura vai se manter entre os 20 e os 22, 23 graus, isso ao longo dos próximos dias. Pois a tendência no início da próxima semana será para uma pequena descida da temperatura nesta região do Funchal, que realmente vai ser a região onde a temperatura vai estar mais elevada. No início da próxima semana, terça, quarta-feira, tendência para uma ligeira subida da temperatura máxima aqui. Ainda assim, vamos ter, ao longo da próxima semana, temperaturas máximas elevadas nas terras altas, na ordem dos 22, 23 graus, e na região do Funchal também, na ordem dos 24, 25 graus.
0: Ricardo Tavares refere que esta é uma situação normal para esta época do ano em que se aproxima o verão.
2: Tem a ver principalmente a massa de ar é um pouco mais quente, vamos ter alguns dias de céu um pouco nublado ou mesmo limpo, e vamos ter uma corrente de norte que vai levar o ar também a subir a montanha e depois a descer aqui na região do Funchal, e este ar que desce é um pouco mais quente do que aquele que sobe, portanto aquece mais rapidamente. E portanto aí essa situação vai originar esta pequena subida de temperatura aqui na região do Funchal, nesta parte central da costa sul da Ilha da Madeira, onde vai ser realmente o local onde a temperatura vai ser mais elevada ao longo dos próximos dias.
0: Há também a previsão de poeiras em suspensão, mas com uma concentração abaixo do que se esperava.
2: Há essa possibilidade. Os modelos no início da semana apontavam para uma concentração de poeiras bastante significativa durante o fim de semana. Hoje já não, a tendência será para essa concentração mais elevada de poeiras ficar um pouco a leste do arquipélago da Madeira e, portanto, não afetar aqui a região. Pontualmente poderá haver um período com um pouco mais de poeiras, mas sempre em concentrações baixas.
0: Alguma concentração de poeiras no ar, subida das temperaturas e intensificação do vento são as previsões para este fim de semana. O PS Madeira voltou a criticar o que considera ser a incapacidade do governo regional para negociar com a República. A líder socialista entende que as autoridades regionais têm revelado sistematicamente que não são capazes de fazer valer, junto do governo de Luís Montenegro, as reivindicações da região em matérias essenciais. Uma dessas questões, refere Célia Pessegueiro, tem a ver, por exemplo, com o facto de a terceira fase do concurso da construção do novo Hospital da Madeira ter ficado deserto. A líder do PS considera urgente explicar porquê e encontrar soluções.
3: Das duas, uma, o valor para os trabalhos previstos não alcança, ou então há outra qualquer situação aqui que a Secretaria pode esclarecer e pode, inclusivamente, aliás, espero que o faça. Diga quais foram as dificuldades que as empresas tiveram, que apontaram em sede própria, mas que torne pública. Está-se a falar de uma obra extremamente importante para a Madeira, que vai ser adiada novamente. E, portanto, ainda hoje encontrava uma documentação que falava na inauguração do hospital em 2024. Portanto, já foi sendo sucessivamente adiado. A nova data que estava prevista era 2029. Com este atraso de agora, lançar novamente o concurso. Sabe-se lá qual é o tempo que leva todo este processo para quando é que vamos ter o hospital. E esta matéria levou-nos a outras, e a estabelecer um paralelo com outras situações que estão a acontecer na região, que têm a ver com esta incapacidade do governo levar avante compromissos que foi assumido com a população.
0: Célia Pessegueiro fez questão de deixar alguns exemplos.
3: As obras do PTRR, que deitaram por terra mais de 50% das camas para lares, ou situações para internamento de idosos em lar, mais de 50% não foram executadas. E depois uma terceira linha, que é o anunciado e muito, muito falado PTRR, que é com o Governo da República neste momento. O Governo Regional anuncia, diz que tem 80 medidas, mas nunca. E nós já desafiamos várias vezes, apresentem, digam quais são essas 80 medidas e qual é o calendário. as 80 medidas, qual é o calendário, qual é o valor que está distrito a essas 80 obras ou iniciativas ou medidas. Mas, entretanto, anuncia duas como exemplo, que é o prolongamento da Pontinha e o fim da Via Expressa Norte. Mas, e quais são as outras 78 medidas? Pronto, eu sumaria a tudo isto um mau relacionamento e uma falta de capacidade do Governo Regional em negociar com a República naquilo que são áreas fundamentais.
0: Críticas e perguntas deixadas pela líder do PS Madeira, Célia Pessegueiro. O ministro adjunto e da Reforma do Estado, em visita à Madeira, destacou a importância das incubadoras tecnológicas para a formação de ideias em empresas com capacidade de internacionalização e a exportação de conhecimento. Numa deslocação ao espaço onde funciona a Startup Madeira, no campus da Penteada, no Funchal, Gonçalo Matias elogiou que diz ser um verdadeiro polo de lançamento de ideias e da exportação de inteligência.
4: Visitamos aqui muitas empresas de setores diversos, sobretudo setores tecnológicos, onde se utiliza a inteligência artificial, onde se utiliza a tecnologia de ponta para ajudar em áreas tão importantes como a saúde, o desenvolvimento económico, mas também os jogos, a diversão. E, portanto, aqui passando por várias áreas transversalmente, isso mostra o dinamismo do setor empresarial aqui da Madeira, com empresas que estão a escalar, algumas delas já a sair daqui, o que é um bom sinal, porque aqueles que saem daqui quer dizer que já cresceram, que já saíram deste ecossistema, que estão a exportar com capital humano aqui da Madeira, mas com capacidade de exportar para outros mercados, para toda a Europa e todo o mundo.
0: A satisfação do ministro adjunto e da Reforma do Estado, Gonçalo Matias, de visita à Madeira. O secretário regional da Economia, José Manuel Rodrigues, recordou os 29 anos da atividade da Startup Madeira e o seu papel contínuo na ligação entre a investigação e o tecido empresarial.
5: O importante é trazer para aqui pequenas empresas, boas ideias, que possam aqui fazer a sua incubação, depois crescerem, terem capitalização, terem investidores, que as possam depois pôr no mercado, noutra dimensão, que não já da incubação, mas que possam potenciar negócios, até exportar. Nós estamos num período da história mundial em que estar numa ilha não é um constrangimento, pode ser até uma oportunidade para desenvolver ideias, uma vez que temos a digitalização, a revolução tecnológica e que a partir da Madeira do Porto Santo podemos fazer negócio com qualquer parte do mundo. E, portanto, a Startup Madeira continua este papel de transformar ideias em negócios, de pôr negócios no mercado e de fazer com que esse mercado se desenvolva, designadamente com novas ideias, seja da saúde, seja na área do software, seja na área de prestação de serviços bancários internacionais e de, com isso, fazer exportação de inteligência a partir da Madeira. Isso tem sido feito e vai continuar a ser uma aposta do Governo Regional.
0: Secretário Regional da Economia, José Manuel Rodrigues. Conhecemos agora as previsões do estado do tempo para as próximas horas. Períodos de céu pouco nublado ou limpo, vento fraco ou moderado de norte-nordeste, por vezes forte, até 40 km por hora, nos extremos leste e oeste da Ilha da Madeira e nas terras altas. Como já dissemos, o fim de semana é de calor, com subida das temperaturas. No Funchal, os termómetros podem atingir os 25 graus Celsius.

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1: Olá, olá, boa tarde, queridos ouvintes desse vosso programa Alma Latina, desde os estúdios do Posto Emissor do Funchal, com a presença já habitual da nossa querida Betty Gomes e do nosso padrinho Manuel José Pita e desta vossa servidora Marilyn Muniz, hoje falaremos da unidade da diáspora e das migrações. E onde se localiza a nossa unidade? Numa rua, com um palácio e um museu e uns degraus para os passos do concelho, que de um lado cheira pastel de nata, de outro um café e matcha, onde Cuba, Tailândia e Japão moram perto, e um brasileiro nos convida para um prato de milho. Numa morada episcopal, encontra-se a diáspora e as migrações da cidade do Funchal. E este lindo verso encontramos na página online da Câmara do Funchal, que é onde encontramos mais informação sobre a unidade da diáspora e das migrações, cuja chefe temos hoje aqui presente, a doutora Paula Oliveira, irá nos falar da existência desta unidade e do que tem feito ao longo destes anos e o que tem previsto fazer. Bem-vinda ao nosso programa, doutora Paula.
2: Muito obrigada. Boa tarde, agradeço o convite. É realmente uma unidade recente, ainda não fizemos 2 anos de funções, e sim, estamos nessa rua, a Rua do Bispo, estamos lá assediados. É uma unidade que, apesar de apenas quase 2 anos de atuação, temos feito já um trabalho muito próximo da comunidade migrante, e sempre também com a comunidade local, porque este também é o nosso objetivo, estar sempre próximo desta comunidade migrante, apoiar quem chega, mas também quem está cá para receber.
1: E tanto é assim, tanto que, apesar de só terem 2 anos, ou quase 2 anos em funcionamento, já receberam um prémio do Município Amigo da Diáspora 2026.
2: Exatamente.
1: O que é um reconhecimento ao trabalho que têm desempenhado ao longo desses 2 últimos anos.
2: Sem dúvida,
1: é?
2: Sem dúvida.
1: E este prémio foi otorgado pela Secretaria de Estado das Comunidades Portuguesas. E porquê? Porque esta unidade também não existia aqui na nossa Câmara.
2: Não existia na nossa Câmara, nem existe, é pioneira a nível das autarquias locais, é pioneira esta unidade que trabalha para a diáspora, as migrações, só existe mesmo aqui, até o momento, aqui na autarquia do Funchal.
1: E coincidência, foi criada por uma doutora que já foi convidada nossa, a doutora Ana Bracamonte. Na altura foi vereadora na Câmara Municipal com a pasta da diáspora, e criaram esta unidade de apoio às migrações. Mas estamos aqui, antes de começar o programa, a falar de que no continente algumas câmaras tinham já gabinetes de apoio.
2: Sim, há, portanto, a competência das migrações está no continente, está diretamente, a área das migrações diretamente com as autarquias locais. Aqui na região autónoma está centralizada no governo regional, e temos a nossa direção regional das comunidades de migração externa, que faz esse trabalho, que tem o seu gabinete, que trabalha diretamente com a AIMA. Nós aqui, a nível local, no município do Funchal, trabalhamos com a comunidade migrante. Dentro das nossas competências, o nosso objetivo é facilitar, apoiar o acolhimento e integração da comunidade migrante. Desenvolvemos várias atividades, projetos, tentamos sempre ter connosco também a comunidade local, como já tinha referido. Também é importante também que nesta adaptação de quem chega e quem está cá para receber, portanto, há aqui um trabalho já de equipa, uma interação. E tentamos, junto dos departamentos internos na Câmara Municipal do Funchal, junto de outras entidades, associações representativas de migrantes, tentamos todos trabalhar neste sentido, nos apoiarmos e facilitar a integração da comunidade.
1: De uma forma assim genérica, quais são as competências desta unidade? Vocês têm apoios? O que é que fazem na sua generalidade?
2: Desenvolvemos projetos, temos já projetos de promoção da língua portuguesa. Nós essencialmente, para definirmos o nosso plano de atividades, primeiro queremos saber quem está cá. portanto, quem são as pessoas. Há números, há estatísticas, sabemos quantas pessoas, quantas nacionalidades, mas não conhecemos as pessoas. Então, o nosso primeiro objetivo foi conhecer as pessoas. Estar próximo das pessoas, mas quem são? Quais são os principais desafios e dificuldades? Daí que nós, no nosso primeiro ano de exercício de funções, junto de uma, com uma empresa, promovemos e apresentámos o estudo diagnóstico, o primeiro estudo diagnóstico da comunidade migrante no Funchal. Tentámos, através de reuniões, de inquéritos, de entrevistas, perceber as pessoas, quem são, e os principais desafios. E foram logo detectados 5 grandes áreas de problemas. A habitação, que é já um problema transversal, não é só da comunidade migrante, nem é só no Funchal. A questão
1: da ilha toda, na
2: exatamente,
1: Madeira.
2: Exatamente.
1: E nacional, a nível nacional também.
2: Internacional. Portanto, isso está a ser tratado, mas não só na nossa unidade, está a ser tratado a nível da autarquia. A questão de uma barreira linguística, que é, claro, a aprendizagem, e que tentamos promover a aprendizagem do português língua não materna. Não promovemos cursos, mas apoiamos associações que estão a realizar esses cursos. Também a questão da participação cívica, a questão de acesso à informação, direitos e deveres, o reconhecimento do problema estrangeiro e a inserção no mercado de trabalho. Portanto, todos estes grandes problemas que foram detectados neste estudo, agora vamos tentar trabalhar e tentar definir as nossas políticas junto, como disse, junto com os departamentos, junto com as associações, estamos a trabalhar essas áreas. Fizemos já no ano passado uma conferência sobre os reconhecimentos o reconhecimento de pessoas estrangeiras e a integração no mercado de trabalho. Convidámos entidades que trabalham nessa área, seja, por exemplo, a Universidade da Madeira, que tem o reconhecimento académico, como as ordens profissionais com o reconhecimento profissional, quando aplicável, assim como o Instituto de Emprego, escolas profissionais. Portanto, fizemos uma conferência que foi mais como uma reunião de trabalho. Conhecermos as pessoas, conhecermos cada um dos procedimentos, tentar entender o que cada um faz, para tentar agora aqui juntar, criar sinergias e melhorar este procedimento, desde o processo, desde o pedido do requerente, com o seu reconhecimento, o pedido de reconhecimento académico, até a inserção no mercado de trabalho. Queremos também criar estas pontes, sermos facilitadores entre entidades, de modo sempre a apoiar e facilitar a comunidade migrante. Às vezes, os migrantes, quando chegam cá, e qualquer país, há essa dificuldade de perceber, e agora, como vamos fazer, para onde nos dirigimos, quem pode apoiar. Nós queremos, de certa maneira, apoiar com informação em várias áreas, tentar reencaminhar as pessoas e apoiar tanto as entidades como associações, como tentar facilitar aqui um trabalho sempre de equipa, porque acho que é assim que nós conseguimos também chegar a mais pessoas, é trabalharmos em equipa.
1: Então, para trabalhar em equipa, lembrei-me agora também de falar consigo relativamente à Universidade da Madeira e o facto também da Universidade da Madeira reconhecer cursos. Lembro-me que na altura estava numa associação e no âmbito dessas reuniões que tivemos com o reitor, eu sugeri, apresentei a ideia de que a Universidade da Madeira fosse uma ponte com as universidades nacionais. Falei também com com um membro de um partido, para ver se esta ideia também pegava, para ver quanto mais gente pedisse, a ver se era possível fazer. E agora falo consigo que também para aderir à ideia de pedir à Universidade da Madeira que seja uma ponte, ou seja, quando há os cursos como direito, cursos que não existem cá na Madeira, que permita, a Universidade da Madeira permita fazer a equivalência entre receber a documentação e transferir para a universidade competente e ser feitos os exames que sejam necessários aqui na Madeira. Assim as pessoas dispensam de ter que ir para o continente, não é? E fazem tudo por via da Universidade da Madeira. Quem é responsável pelo reconhecimento? É a universidade que tem esse curso, como é óbvio, mas a Universidade da Madeira servia como ponte.
2: Eu entendo, eu própria estive na Universidade da Madeira a trabalhar e eu própria trabalhava nessa área.
1: Sim.
2: Portanto, eu recebia as pessoas, recebia a comunidade migrante, não só a comunidade migrante, qualquer pessoa que estivesse cá, até

0: Madeira, íamos andando muito, mas realmente há cursos, há três tipos de reconhecimento e há dois tipos de reconhecimento que só é possível solicitar o reconhecimento se o curso existir nessa universidade. E há muitos cursos que não
1: Que
0: são
1: não tem.
0: relacionados aqui na Universidade da Madeira e havia realmente essa dificuldade das pessoas, eram poucas as pessoas que depois manifestavam interesse em ir para o continente a procurar informação ou a contactar. Algumas diversas dificuldades, ou não tinham a documentação, ou não tinham meios financeiros.
1: E tinham família, porque muitos deles, cheguei a falar com pessoas que tinham o curso, tinham trabalho, tinham filhos, e pelo facto de ter a família aqui, mais difícil se tornava ir ao continente e fazer as provas e ter que esperar ainda, porque as provas eram várias, não é? E tinham que fazer em dias diferentes, demorava muito tempo, e acabaram por deixar esse sonho, porque para mais ainda têm que pagar a própria equivalência, que também não é, para muitos cursos não é barata, não?
0: Sim, os valores
1: Se
0: diferem de onde está para onde está.
1: Diferem de curso também, o curso também
0: Exatamente,
1: varia
0: exatamente.
1: conforme o curso. Então, eles acabavam por adiar esse reconhecimento da licenciatura, porque para além das distâncias, porque tinham que pagar transporte, alojamento, tudo que tem a ver com a deslocação para o continente, e já se tornava imensamente dispendioso, para além do tempo que tinham que gastar longe da família. Por isso, esta ideia da ponte era para estes casos e para muitos outros que têm dificuldade em ir ao continente, porque têm que trabalhar e têm que fazer outras tantas coisas. A
0: Exatamente.
1: Universidade da Madeira podia chegar a um acordo com as outras. Eu não sei como já esteve lá na Universidade da Madeira, já sabe melhor do que eu, porque já trabalhou por dentro. Deveria, de alguma forma, promover estas colaborações, cooperações com as outras universidades para si. E também, mesmo aqui, a nível regional, poderá haver um curso, a nível regional que seja do interesse, de alguém lá no continente para que seja reconhecido cá. Não sei ao pormenor quais são os cursos que a Universidade da Madeira tem, mas que isto podia ser recíproco para todas as universidades
0: Exatamente,
1: e
0: e haver aqui uma
1: transversal também para
0: interajuda.
1: todas.
0: Exatamente,
1: Uma
0: exatamente.
1: interajuda.
0: A legislação, mesmo desde 2019, houve uma alteração da legislação e já facilitou um pouco em algumas áreas, mas sabemos que há outras que são mais complicadas e sim, há reconhecimentos que exigem alguns e realizar alguns exames e não é fácil, estando cá na Madeira, não é fácil ter que se deslocar para o continente. Tentamos também apoiar na informação e documentação, porque nem sempre as pessoas, quando chegam cá, têm a documentação. Que é necessário, não é? E depois é mais difícil depois pedir.
1: Há algum lugar onde as pessoas possam aderir para saber quais são a documentação necessária?
0: Sim, a própria Universidade da Madeira
1: Fornece?
0: fornece essa informação, sim. No gabinete
1: Tem
0: de
1: acesso
0: ensino
1: ao ensino
0: superior
1: superior?
0: também fornecem a própria DGES, o site da DGES tem lá, porque a legislação é exatamente a mesma para todas as universidades. Claro que depois o processo de reconhecimento é que é feito diretamente na universidade, porque também está, tem que verificar também o plano do curso, se é o mais equivalente ao
1: Qual
0: curso.
1: é o
0: Portanto.
1: maior desafio que o migrante enfrenta quando vai fazer este tipo de processos? Portanto, além do idioma, não sei quais são as nacionalidades que a doutora também que passam por si, devem ser muitas, mas daquilo que se ouve lá fora é o facto de, ao fazer a tradução do documento, demora muito. Há quem diga que é, portanto, excesso de trabalho para muitos e pouco trabalho para outros. E por isso, demora para uns, não demora para outros. É sempre esta burocracia, sempre estas falhas. Qual é o maior desafio que enfrentam nesta situação
0: Sobre dos reconhecimentos,
1: dos reconhecimentos?
0: a legislação diz que se a documentação estiver em inglês, francês e espanhol, não é necessário
1: Fazer a
0: tradução.
1: tradução. Ah, já estamos por aí. Já é
0: Já,
1: bom.
0: já, já.
1: Já é muito
0: Foi um
1: bom.
0: avanço histórico,
1: Foi
0: porque antes
1: muito.
0: não era, em 2017 não era. Isto foi uma legislação que Sim,
1: surgiu
0: sim.
1: posteriormente e que
0: O que já
1: facilitou muito.
0: ajuda muito, porque nós sabemos que depois
1: Sim.
0: também é um custo enorme, não é? Na tradução dos documentos e são documentos, os vários programas são assim, são muitos documentos, muitas
1: Extensos,
0: páginas,
1: sim.
0: muito extenso e sim,
1: Sim, que demoram
0: não é
1: muito.
0: necessário.
1: E para si, a doutora, como mulher, como pessoa, o fenómeno migratório deve ser visto para si como um desafio ou uma oportunidade?
0: É um desafio, mas uma oportunidade, não é um problema. É um desafio porque nós estamos sempre aqui numa mudança, uma adaptação, mas ver sempre o lado positivo é uma oportunidade, sem dúvida. A diversidade cultural é uma grande oportunidade. Chega cá pessoas de diferentes países, com diferentes ideias, conhecimentos, experiências de vida, e todos temos a ganhar.

0: quando nós aproveitamos essas oportunidades em diversas áreas, por exemplo, na economia local. Receber e aceitar esta diversidade cultural é criar valor e sem dúvida que é
1: E
0: muito
1: existe
0: bom.
1: alguma situação que a doutora tenha vivenciado e que lhe tenha marcado, ajudando estas pessoas, estando à frente, algo que tenha conhecido e que lhe tenha tocado profundamente?
0: Eu posso falar já quando estava na Universidade da Madeira, que trabalhava na área do reconhecimento de diploma estrangeiro e também no Gabinete de Estudos Internacional, onde eu recebia, era o primeiro contacto dos estudantes internacionais que vinham para a Madeira, para a Universidade da Madeira estudar. Sem dúvida, muito bom quando vêm uns que estes alunos já estão a terminar o seu curso, que vieram há uns anos com muito sacrifício. Muitos nem chegaram a ir ao seu país, não chegaram a ter contacto, isto é, não chegaram a ir de férias a casa, a ver a família, e depois vê-los já a terminar o curso e já estarem a trabalhar. A maioria chega cá, já vai trabalhando, tem o seu part-time, vai estudando. É realmente um orgulho também ver que nós colaboramos também com,
1: A inserção.
0: exatamente, com a inserção. Aqui também, na esta continuidade também de trabalho e não da diáspora e migrações, ver que as pessoas, muitas já procuram e criam os seus postos de trabalho, que criam já as suas empresas, é realmente um orgulho. É também um orgulho ver que as pessoas aqui também colaboram, também interagem, também vêem as nossas atividades, também. Estamos todos ali a criar laços de convívio, seja um evento de esportes, seja um evento de cultura, seja um evento na educação. Estamos todos ali a trabalhar em conjunto. É muito bom, sem dúvida.
1: E voltando a trabalhar em conjunto, sei que nesta semana estão a organizar a Semana da Interculturalidade, não é?
0: Diversidade cultural.
1: Realizaram,
0: Aliás,
1: sim.
0: começa hoje.
1: Sim.
0: Não, já
1: À
0: começámos. Começou
1: sexta-feira.
0: sexta-feira, nossa abertura. Foi a
1: Sexta-feira.
0: segunda edição da Semana de Estado
1: Sim.
0: Cultural para o Diálogo e Desenvolvimento. Iniciámos sexta-feira com um espetáculo de bailado, Raízes em Movimento, um espetáculo inspirado em histórias reais de mulheres refugiadas. Por acaso, foi um espetáculo muito bonito. O tempo permitiu termos um cenário e um pôr do sol lindíssimo. As bailarinas chegaram numa embarcação, numa canoa. Mesmo esperando
1: Fuga, sim, que
0: nestas
1: muitos dos
0: histórias.
1: magrebinos estão a acontecer isso no continente, aqui
0: Exato.
1: não, porque é mais difícil chegar de barco, não é? Lá, o canal lá do.
0: Pois.
1: Aquele canal de Gibraltar é muito mais curto do que a distância daqui até Marrocos, não é? Por isso é mais fácil chegar de barco até Lisboa do que aqui na Madeira. Nós não temos vivenciado, aliás, a chegada à Madeira por esse meio, por meio de balsas e barcos e
0: Sim.
1: jangadas,
0: Mas
1: sem
0: olha, nem de
1: condições.
0: propósito, como é que a doutora vê o papel da música e da gastronomia, e das festas populares na preparação da diversidade madeirense na diáspora? É a nossa cultura e temos que sempre que houver oportunidade também de mostrar a nossa diversidade, as nossas culturas, a nossa tradição e também saber receber também a diversidade cultural, também receber as tradições, a cultura, a gastronomia, também todos os outros povos. Nós tentamos trabalhar várias áreas, tentamos trabalhar sempre com a comunidade local e a migrante e dar a oportunidade de criar sempre
1: Estes laços e
0: esses laços,
1: assim de
0: exatamente,
1: encontro.
0: exatamente. Não queremos maneira nenhuma que as pessoas que estão cá, que tenham que. Claro que vão conhecer a nossa tradição sem esquecer a cultura deles, que faz
1: Sim.
0: uma identidade que é muito importante. E no fundo, a interculturalidade é mesmo esta interação, não é?
1: Sim.
0: Agora estão cá, têm que fazer exatamente o que nós fazemos, têm que gostar só do que nós gostamos, não. É mesmo aceitar também, criar empatia, que é muito importante, pois um lugar do outro, e aceitar também o que é diferente.
1: Sim, aproveitando que a doutora está aqui, que tantos ouvintes estão do outro lado, assim como eu, que muitas vezes ouvem este palavreado tudo bonito, mas às vezes não chega lá. Quais são as comunidades? Porque provavelmente muitas pessoas acham que a comunidade mais expressiva, se calhar, é a venezuelana, certo? Mas existem muitas outras e que a gente não tem noção que já se fazem presença aqui na Madeira. Neste sábado, sexta, sábado e domingo, quais são os convidados que vão lá estar de outros países que nos possa dizer já?
0: Na sexta e no sábado, estamos a falar da
1: Da,
0: festa da diversidade
1: sim,
0: cultural,
1: da festa.
0: que é da Direção Regional das Comunidades e Cooperação Externa.
1: Exatamente.
0: Por acaso estive lá no ano passado. passado, e eu sei que este ano já deve haver também as publicações da, dos colegas da atração regional, e sei que vão estar muitas nacionalidades, vão estar, portanto, aqui realmente na Madeira e no Funchal, também na exceção, a comunidade da Venezuela, sim, é sem
1: continua
0: dúvida.
1: Continua a ser a maior.
0: Sim, do Brasil. Depois temos de países da Europa.
1: Europeus,
0: temos
1: ingleses,
0: sim,
1: alemães?
0: Sim, alemães, italianos, França. Eu não tenho agora exatamente os dados, os últimos dados estatísticos, mas sim, continuo. Os dados estatísticos são de 2024, os últimos. Certeza que agora, os de 2025, também vamos ter refletidos também a maior comunidade de países como
1: o Nepal,
0: Bangladesh. E esta comunidade
1: é jovem ou é famílias?
0: É uma população ativa.
1: Que vem trabalhar?
0: Sim, a maioria vem trabalhar. Temos também famílias. Temos os nómadas digitais que depois acabam por se fixar também aqui. Temos pessoas.
2: Eu pensava que muitos deles iam para a Ponta do Sol.
1: Agora
2: como
1: não.
2: Como a Ponta do Sol estava na moda para os nómadas.
0: Há muitos nómadas que vão e depois voltam, regressam, vêm famílias.
1: Vêm
0: famílias
1: passagem,
0: também.
1: Sim,
0: muitas pessoas também que estão cá, já se instalaram cá e estão a criar as suas famílias. Temos o que é ótimo também para a nossa população, que está muito envelhecida, e também temos aqui um apoio também na totalidade. Mas temos muitas pessoas que estão reformadas e que vêm para aqui, para a ilha, mas são pessoas ativas e que gostam de participar, gostam de fazer programas de voluntariado, gostam de conhecer.
1: Em relação à língua, eu acho interessantíssimo que o governo tenha feito esta proposta já há alguns anos da língua materna. Acho que é essencial.
2: Da língua não materna.
1: A língua não materna, exatamente, que acho essencial, porque nós achamos que falar português é fácil, não é fácil.
0: Não é fácil de aprender, não é?
1: 30 e tal anos, consigo ler melhor do que falo, porque é extremamente difícil. E tive aulas de português e fiquei assombrada, fiquei muito desiludida, que eu achava que sabia falar e afinal estava bem longe de saber falar. Por isso acredito que a língua será o maior desafio, então.
0: É, sem dúvida, a principal barreira para a integração é a barreira linguística, sim, sem dúvida. Aqui na Madeira há muitas pessoas, população migrante, que está cá já há algum tempo e que ainda
1: tem dificuldade,
0: ainda não teve a oportunidade de aprender, de aceder aos cursos, mas consegue, porque trabalha na hotelaria, na restauração, e consegue fazer o seu trabalho com a língua inglesa. Mas sim, é um grande.
2: Acho que já fui a restaurantes em que vejo que há estrangeiros, não é, a trabalhar, e eles me falam em inglês e eu respondo para eles com o meu português e eles dizem que não sabem falar português, sabem, é só em inglês. Então lá comunico com ele no meu inglês também, né? o que é. E noto que eles também têm essa dificuldade da língua. Mas para além da dificuldade da língua, estou com curiosidade em saber se há alguma nacionalidade em específico que tenha alguma dificuldade cultural em aderir aqui aos nossos costumes.
1: Em adaptar-se. Sim,
2: sim, adaptar-se.
0: Cada comunidade tem a sua cultura e realmente é sempre uma adaptação, sem dúvida. Nós também, se formos para outro país, temos a nossa dificuldade em nos adaptarmos.
1: Sim, mas imagina, se nós formos para a Espanha, doutora, nós falamos espanhol, já é fácil. E somos católicos e a coisa vai se misturando. Agora, aqui na Madeira, se nós recebermos, por exemplo, os marroquinos ou os nepaleses, eles têm um caráter próprio, uma estrutura própria, e inclusivamente já em Portugal existem comunidades extensas e grandes em que ocupam um espaço lá fora. Como é que nós gerimos isso aqui? Já existem essas comunidades também aqui?
0: Sim, não, não, nós não
1: temos, nós somos mais pequeninos.
0: Nós somos mais pequenos, exatamente. Temos cá as comunidades. Isto é um trabalho também de integração também,
1: e
0: uma maneira, e a Turquia faz, e através da Unidade de Diáspora e Migrações faz esse trabalho também de gerir aqui o planeamento urbano também, criar aqui e trabalhar políticas de coesão e de inclusão. Isso é muito importante.
1: E eles aceitam bem?
0: Nós vamos, portanto, não podemos falar de casos assim concretos, específicos que não aceitaram. Nós tentamos ir ao encontro das pessoas, tentamos trabalhar sempre de forma e atuar de forma preventiva. Não temos assim nenhum caso
1: grave. E vamos lidando também, de alguma forma, alguém dizia numa reportagem, um cozinheiro do Masterchef português, que tinha nepaleses a trabalhar com ele, mas mas que eu tratava de uma forma com dignidade, portanto, com amizade, com educação, com respeito, que é isso que também
0: Claro, é isso que
1: nós
0: nós temos que
1: temos que
0: fazer.
1: fazer.
0: Claro que sim, nós para vivermos.
1: Nós não somos uma nacionalidade, somos uma pessoa e não é a nacionalidade que nos define.
0: Exatamente, e saber respeitar, sem dúvida, saber respeitar as diferenças, saber viver em comunidade também é saber aceitar o outro, e é isso que
1: Temos de vir de mente
0: acho que.
1: aberta.
2: Mas é aceitar o
0: Exatamente, sem
2: outro, não
0: dúvida.
2: só nós, mas também quem vem, porque graças à sua resposta fico a saber e fico também tranquila de que quem vem não cria também separações, guetos, porque muitos dos problemas que há na França e em outros países na Europa é que de facto muitos dos migrantes reúnem-se em grupo, não é? E depois formam aquele círculo fechado de não querer se integrar com quem está. E se casam entre si, é tudo muito fechado.
0: Daí que nós, exatamente, daí que o nosso trabalho essencialmente é estar o mais próximo possível da comunidade e criar as oportunidades para convívio também e criar
1: É
0: laços
1: importante,
0: também. É muito
1: exato.
0: importante,
1: É sim.
0: perceberem que as pessoas, quanto mais há contacto, há mais proximidade, e as pessoas percebem realmente há mais pontos em comum do que pontos.
2: Mais do que nos une do que aquilo que nos separa.
0: Exatamente, exatamente. E que são pessoas como nós. Sim, que querem o mesmo que
3: Vamos
0: nós
3: para um
0: queremos no nosso.
3: intervalo.
2: Ah,
1: Sim,
2: obrigada,
1: senhor.
2: padrinho. Estamos aqui concentradas na
1: Eu
2: conversa.
1: estava bom, estava a
3: Pois,
1: fluir.
3: pois, pois.
1: Faltava o
3: E
1: cafezinho.
3: naturalmente também falamos japonês, não é?
0: Exatamente, vamos para
3: Sabe como é
0: aquela
3: que se
0: língua.
3: chama? Sabe como é que se chama
1: Ai, meu Deus.
3: elevador em japonês?
0: Não sei, mas vou aprender já.
3: Carregado no botão. Vamos para a
0: Essa
3: música.
0: linguagem universal.
1: Pronto.

0: Latina.
1: Doutora Paula, falamos já em vários, no próprio departamento, quais são as maiores dificuldades que o departamento tem neste momento e quando as pessoas se deslocam, as maiores causas que são apontadas ou solicitadas ao departamento?
2: Sem dúvida, são as áreas que já falámos, que foram identificadas no estudo diagnóstico. Há sempre a questão aqui da adaptação, da inserção ao mercado de trabalho, a barreira linguística, a aprendizagem do português, a participação cívica, ter acesso à informação, e é essencialmente isso que nós tentamos trabalhar nas nossas atividades. Já falei na conferência que fizemos sobre o reconhecimento do mundo estrangeiro, que não resolvemos o problema aí. Nós simplesmente colocámos as entidades se conhecerem e trabalhar em conjunto e a partir daqui fazer um trabalho em equipa. Temos um projeto também que na área da saúde também, para tentar chegar mais próximo da comunidade e dar uma informação mais precisa sobre a saúde e a saúde pública, que é muito importante também. Na educação, vamos continuar a ir às escolas, trabalhar projetos e trabalhar a questão do preconceito, do racismo e discriminação, que também é um tema que é muito, muito importante junto das escolas e não só, mas começar aqui nas escolas, seja no primeiro ciclo, como seja no terceiro ciclo, ensino secundário. Aliás, teremos agora na nossa Semana Social Cultural, temos no dia 20 de maio um projeto pedagógico que será apresentado no Teatro Municipal Baltasar Dias, que é Stop Discriminação, que é mesmo direcionado aos alunos de terceiro ciclo e ensino secundário. Não é só a unidade que está a fazer trabalho, portanto já há várias escolas que trabalham, e ainda bem, porque este é um trabalho que tem que ser feito junto de várias entidades. O bullying, a discriminação, já no ano passado, na Semana de Diversidade Cultural, também trabalhámos o bullying. Trabalhar formação sobre o diálogo intercultural junto dos serviços, entre várias instituições e entidades, que é importante também preparar as pessoas que estão cá para um atendimento mais específico para a comunidade migrante. Também não é fácil, porque depois há a questão também da língua, há a questão cultural, e tentamos trabalhar também nesse sentido. E todas as nossas ações e projetos, temos a literatura de migrações, em que promovemos a língua portuguesa, o português língua não materna, e que também aproveitamos para mostrar a cultura através da literatura. Temos eventos de desporto. Ainda nesta semana, hoje fizemos um paddy paper com uma escola, com um público infantil, uma escola de alunos do primeiro ciclo, a Rota de Interculturalidade, junto com a APN, que também trabalhou a Semana de Interculturalidade. Amanhã teremos uma mesa redonda, trabalhar o voluntariado internacional, o impacto do voluntariado e os desafios e as migrações. Teremos pessoas que com experiência em voluntariado internacional, nacional e local, porque todos podem fazer diferença, seja aqui, seja lá fora, e tentar que temos uma partilha de experiências. Apresentar também o nosso voluntariado jovem da Câmara Municipal do Funchal, que está agora a começar, e de que maneira que os jovens também podem participar neste voluntariado, e também trabalhar nas migrações, na comunidade migrante. E a nossa conferência na quinta-feira, em que vamos juntar o Vasco Malta, chefe também das missões da Organização Internacional das Missões em Portugal, Natália Ramos, do Centro de Estudos das Migrações da Universidade Aberta, professor Joaquim Pinheiro, da Universidade da Madeira, Dr. Sancho, Diretor Regional das Comunidades e Cooperação Externa. Vão todos partilhar também, dar aqui também, divulgar o seu trabalho nas práticas de diálogo intercultural, nos exercícios das suas funções. Sempre com uma partilha de experiências, de ideias, para que todos possamos também aprender um pouco mais, divulgar. Temos também a oportunidade também de divulgar o nosso trabalho e todos aprendermos e conseguimos também
3: dar resposta aos problemas que vão surgindo também.
2: Exatamente, exatamente. Também esta partilha de ideias também
3: ajuda
2: imenso.
3: E também ajuda as ajudas económicas que sei que a Câmara tem dado esta semana para as associações.
2: Exatamente.
3: Porque saiu na comunicação social que deram 63 mil euros a várias associações.
2: A 5 associações.
3: Aqui, a 5 associações aqui no Funchal que estão associadas às migrações. Quais são elas? Quais são as nacionalidades?
2: Neste este ano apoiamos a Associação tanto a ADM dos imigrantes
3: da diáspora, os exatamente. Amigos da diáspora madeirense,
2: exatamente. Diáspora no Mundo, a Associação Ucrânia com Amor, a Associação Aura e Madeira Friends.
0: Eu acho que as pessoas nem sequer sabem que isso existe, mas isto é maravilhoso, porque a pergunta do padrinho é relevante também, no sentido em que a doutora é essencial para me responder uma dúvida, que a Marilyn já fez esta pergunta e já tivemos esta resposta, mas se calhar os ouvintes não estavam atentos. Uma das perguntas da Marilyn foi o facto da doutora estar a falar sobre o desafio que é a habitação, o desafio que é a saúde, o desafio que é tantos desafios, mas que os madeirenses também enfrentam. E que muitas vezes nós somos confrontados em que nós estamos a tirar o lugar aos madeirenses. E aquilo que nos foi dito é que isso é mentira. Portanto, uma ajuda a um migrante, uma ajuda a um ucraniano, a um venezuelano, não tira o lugar do madeirense. E eu quero que a doutora nos fale um bocadinho sobre isso.
2: Não tira. Há muitas a questão de...
0: Entendo perfeitamente a minha pergunta.
2: E há muitos mitos que se vão criando, há muitos preconceitos, há muita discriminação, e não tira. A questão da habitação, os apoios que a Câmara Municipal...
0: Principalmente nos apoios, sim.
2: Exatamente, tem, é para a comunidade local, seja migrante ou não, portanto... É residente do município. Nós temos apoios municipais de habitação acessível, há apoio ao arrendamento, habitação urbana.
3: E depois também aqui, por causa desses apoios, vocês também acompanham a forma como esses apoios são distribuídos.
2: Exatamente. E eu posso agora falar nesta questão do apoio associativismo, que hoje houve a sessão da assinatura dos protocolos, e sim, há um acompanhamento, sim. Há uma candidatura em que as associações apresentam o seu plano de atividades para o ano. E são analisados realmente se é de interesse municipal, se é, neste caso, no âmbito da diáspora das migrações, se vai ao encontro do nosso trabalho, dos nossos objetivos, se também trabalham a promoção da língua portuguesa, do português não materna, se também trabalham atividades interculturais de interesse cultural, de que haja aqui o intercâmbio, por exemplo, se falarmos da diáspora, se falarmos das cidades minadas, portanto, tudo que vá ao encontro das nossas atividades. Fui apoiado.
3: E eles fazem para atividades, mas também deverão fazer relatório de atividades.
2: Exatamente.
3: Dizer, para
2: nós acompanhamos essas atividades. Muitas fazemos em conjunto. Portanto, há aqui este apoio financeiro, mas também depois há um apoio durante o ano.
0: E sim, nós acompanhamos. Sim, é solitário também em família. Ou seja, este apoio, o concurso vai para uma pessoa ou é uma família?
2: É uma associação. São associações, efeitos lucrativos que trabalham muitas representativas da comunidade migrante e que trabalham estas atividades nestas áreas e têm este apoio para desenvolver essas atividades, mas sempre com a nossa,
3: também
2: com o nosso acompanhamento.
3: Também essas atividades irão de encontro à integração das comunidades que essas mesmas associações representam.
2: Exatamente.
3: O que
2: exatamente.
3: Também é importante, porque não é só a Câmara, são vários órgãos, não é, a trabalhar para o mesmo. O tal trabalho em conjunto que
2: desde o início. Exatamente. Nós temos atividades que vamos criando ao longo do ano. Temos atividades que, entretanto, são entidades que vêm ter connosco e pedem uma parceria, uma colaboração para uma atividade, e sim, se é do interesse municipal, se é do interesse, isso vai ao encontro do nosso trabalho, sim, nós apoiamos.
0: Tudo passa pelo seu gabinete.
2: Se for no âmbito da diáspora das migrações, passa sim. Há apoio associativismo, a Câmara Municipal da Funchal apoia várias associações, já em diversas áreas. Tem sido notícia, tem apoiado na área da cultura, na área do desporto, na área da educação. Se for no âmbito da diáspora das migrações,
0: tem sido. Nunca tivemos tanta informação como estes anos agora em relação à diáspora. E eu dizia à doutora que, se calhar, a palavra que melhor descreve a diáspora seria saudade para os portugueses lá fora.
2: Sim, sem dúvida a saudade, mas não queremos que fique só na palavra saudade. Nós queremos cada vez mais nos aproximarmos.
3: Saudade nas várias línguas.
2: Exatamente.
3: Seja em espanhol, ucraniano,
0: mas sabes que
3: russo.
0: Saudade não tem tradução. Portanto,
3: todos eles têm um termo. Não há tradução, sim. Mas todos têm um termo para transmitir aquela saudade.
0: Mas o nosso
3: aquele,
0: é o melhor.
3: Aquele sentimento.
0: A saudade é o mais.
3: O nosso é sempre o melhor.
2: Mas o nosso papel não é ficar só pela saudade, ficar só pela memória. Sim. É cada vez mais nos aproximarmos da diáspora, essencialmente a diáspora jovem. E queremos. Porque muitos dos jovens. Que estão lá fora. A referência que tem aqui ao Funchal, por exemplo, é uma referência mais simbólica, porque muitos já nasceram lá fora. E é uma referência familiar e queremos cada vez mais chegar aos jovens e mostrar o Funchal.
0: Sim, é porque depois acontece que o jovem vai e não volta.
2: Exatamente, e é uma cidade moderna e que há aqui oportunidades, há aqui oportunidades, há qualidade de vida, há inovação.
1: Isso nota-se essencialmente no Canadá, do pessoal do Canadá e dos Estados Unidos, principalmente, não é?
2: Há realmente uma, e ainda bem, os jovens estão... querem conhecer a terra dos seus avós, dos seus pais e querem, não é só de visita, querem vir cá, querem também, lá já têm um contacto, porque também há lá associações que fazem também um bom trabalho e ainda bem.
1: Exatamente, New Bedford principalmente.
2: Sim, nós temos uma comunidade muito madeirense, muito grande lá fora e ainda bem. E temos há pouco tempo, a Funchal acolheu há pouco tempo o curso mundial de formação de associativismo e também permitindo-nos ver que há muitas associações e ainda bem que fazem um excelente trabalho lá fora e estão e querem cada vez mais dar continuidade a esta, levar as nossas tradições, a nossa cultura e chamar cada vez mais a diáspora jovem. E nós também queremos e temos projetos que estão a ser trabalhados e alinhavados exatamente com a diáspora jovem.
3: E isto da diáspora e das associações na diáspora é importante, mas também verifiquei através da página da Câmara do Funchal que vocês têm muitas germinações, não é? Em outras cidades que têm tudo a ver com a diáspora. Vi que tinha a mais antiga foi feita com Auckland, dos Estados Unidos, em 67, e uma das mais recentes foi feita com os Açores, através da Angra do Turismo, mas também tem em Gibraltar, tem em Jersey, tem em Austrália. Estas germinações têm sido importantes ou só se limitaram à assinatura da germinação e ficaram para ali? Tem havido intercâmbios com estas cidades?
2: Tem havido intercâmbio. Ainda no ano passado o executivo esteve em Jersey e foi publicado um livro sobre a migração madeirense. Eles também estiveram cá e também foi apresentado cá o livro. É importante.
3: E a Austrália, da comunidade que temos também madeirense na Austrália. Exatamente, será que mantiveram contactos? Porque tem aqui várias cidades na Austrália. Tem Fremantle e Marrickville.
2: E temos agora aqui...
3: que nem sei que eu sabia que existiam.
2: De pouco tempo temos aniversários. Temos aí realmente aniversários das cidades.
3: E festeja o aniversário dessas cidades germinadas.
2: No ano passado também, como já disse, o executivo esteve em Jersey, recebemos também cá o executivo e sim, nós queremos
3: manter,
2: trabalhar projetos e um dos nossos, o ano passado foi realmente publicado o livro e queremos continuar a realizar estas atividades. Tanto com a diáspora como as cidades germinadas. É importante manter esta promoção internacional.
3: As nossas comunidades nestas cidades vão à procura desta germinação, de alguma ligação com esta germinação?
2: Nós temos a diáspora e temos comunidades madeirenses em todo o lado, não só nessas cidades germinadas, por exemplo, nos Açores, não temos muita, mas temos. E é importante manter sempre este contacto com
3: eles. Por exemplo, temos em Cape Town, temos imensa comunidade e
2: exatamente.
3: Tem aqui uma germinação nos
2: Santos,
3: em
2: Santos,
3: no
2: Brasil, exatamente, no
3: Havaí
2: também. Israel
3: também, nos Estados Unidos. Só não tem na Venezuela, que é uma falta. Devemos ter uma cidade germinada na Venezuela, porque na África do Sul tem. Não tem na França, também devíamos ter outra falta.
2: Estas germinadas não são só apenas não têm uma comunidade madeirense muito grande.
3: Sim, mas poderíamos já associar isto.
2: Aqui áreas gêmeas, não é? Muito, muito, muito próximas.
3: Partilhem experiências e práticas comuns. A ideia da germinação das cidades é isso mesmo. É partilhar gestão.
2: Aqui há alguma coisa muito próxima, seja a nível de economia ou de geografia ou da população, e sim, sem dúvida que vamos trabalhar.
3: De facto, a Madeira tem tudo a ver com o Havaí, com o Honolulu.
2: O Havaí.
3: Não dizem que a Madeira é o Havaí do Atlântico, então.
0: Mas também as redes sociais, os TikToks e esse tipo de plataformas têm ajudado a que os jovens também venham conhecer a Madeira.
2: Exatamente.
0: Isso é muito bom, aproveitar
2: muito bom, cada vez mais.
0: Esta fase dos jovens vir conhecer a Madeira.
2: Cada vez mais a ilha é conhecida internacionalmente e eu recebi uma vez uma família que queria vir para a Madeira viver, queria trazer os filhos para as escolas, para a universidade, porque tinham visto imagens lindíssimas no YouTube da Madeira. Câmara,
3: é filmes, não é? Foi o próprio Cristiano Ronaldo não, da Covid que publicou.
2: Ainda bem que é uma grande promoção.
0: Sim, os próprios dúvida. Jovens vêm e filmam-se na cascata, na praia do Seixal.
3: Alguns caem por lá, não é? Mas olha, mas aprendem, toma juízo.
1: O programa okay. Erasmus também é colocado na Câmara.
2: Há projetos Erasmus que são desenvolvidos, sim, também nos departamentos, porque Erasmus há tanto nas escolas sim. como há até mesmo...
3: As universidades séniores fazem programas Erasmus
2: fazem
3: e
2: programas
3: as universidades séniores estão associadas a juntas de freguesia
2: há muitas associações
3: à Câmara.
2: Há muitas associações que, entretanto, têm a Câmara Municipal como parceira e candidatam-se a estes projetos, que é excelente este intercâmbio, ter a oportunidade de ter contato com outras sociedades é muito bom, tanto a nível de nas escolas. Público mais jovem, como séniores.
1: Há uma sociabilização comum e geral entre os vários países.
2: Exatamente, tenho a oportunidade de vir cá, conhecer aqui a Madeira, os nossos também irem lá. Temos as candidaturas também, Eurodiceia, por exemplo, a Direção Regional da Juventude trabalha essas candidaturas, dá a oportunidade dos jovens daqui irem para fora, está lá uns 5 meses, e também nós recebermos também, e é muito importante, vamos receber agora uma estagiária de Bruxelas, dar também a oportunidade de estar cá connosco, trabalhar connosco, conhecer aqui o Funchal, lá está novamente a partilha aqui de ideias, de conhecimentos, dá a oportunidade de nós também mandarmos alguém, o nosso jovem também, lá para fora, e são tudo oportunidades que devemos aproveitar, sem dúvida. Agora, enriquece-nos cada vez mais.
3: Estou-me a lembrar aqui de um caso hipotético. Suponhamos que vim recentemente da Venezuela e que não tenho família, preciso de apoio, preciso de ajuda e dirijo-me à Câmara. Vocês orientam-me como?
2: Vamos ver realmente o que é que precisa, exatamente. Vamos tentar orientar para o serviço correspondente. Mas, sem dúvida, vamos apoiar na informação.
0: Mas isso é importantíssimo.
2: Exatamente.
0: Ter alguém que nos diga, tem que fazer isto, tem que buscar tal papel. Já existe tudo isso.
2: Sim. Nós, se não temos a informação no momento, nós procuramos ver onde é que, no, qual o serviço que se dirige e vamos apoiar. Isso é importante. As pessoas saberem que ali conseguem ter a informação do que andar para um lado e para o outro e sabemos que há a informação que se perde, sabemos, a questão dos reconhecimentos, por exemplo, há pessoas que estão cá, há muitas pessoas aqui a trabalhar que são altamente qualificadas e não sabem, às vezes, que podem fazer o reconhecimento da sua habilitação e tentar trabalhar na sua área.
3: E vocês então têm várias pessoas que trabalham e que dão este tipo de informações, direcionamos também para onde ir, quem dá apoio, venho de fora e quero abrir uma empresa, vou até vocês e peço como é que posso abrir uma empresa, onde é que posso obter ajudas.
2: Direcionamos para as entidades
3: competentes.
2: Direcionamos para os serviços competentes, seja internos da Câmara, seja
0: entidades governamentais. Há
2: a questão do trabalho, não temos toda a informação ainda reunida e queremos ter no nosso site colocar informação atualizada e mais informação, mas estamos a trabalhar nesse sentido.
0: E como já estamos bem pertinho de acabar o nosso programa, porque isto quando temos uma comunicadora como a doutora que explica tudo muito bem direitinho, como se nós tivéssemos 3 anos de idade, que é para a gente entender tudo direitinho, porque isto às vezes tem palavras assim muito chiques e a gente não percebe nada do outro lado, doutora. Muito obrigada por isso.
2: Muito obrigada.
0: É uma simpatia tê-la aqui, porque é uma mulher lindíssima, pena que a rádio não dá para ver, só dá para ouvir.
3: Ah, mas a música que está para o fim tem tudo a ver.
0: É uma mulher muito bonita, sim. Elegante. E eu queria lhe perguntar, quando nós pensamos na palavra, neste caso a doutora, quando pensa na palavra diáspora, que imagem é que lhe surge imediatamente e qual é a música que acha que emocionalmente representaria a diáspora da Madeira?
2: Ei, meu Deus, isso é muito difícil.
0: Isso é só para si que trabalha nessa meu área. Deus,
2: música, não sei dizer a música, sei, nós quando falamos na diáspora, lembramos sempre dos nossos familiares, cada um de nós tem um familiar que emigrou. Mas não lhe sei dizer assim no momento.
0: Imagina, eu posso lhe dizer que se os meus pais fossem vivos, quando ouviam a canção O Vinho Verde, era uma música que os transportava.
3: Vamos brindar.
0: É uma música dos portugueses lá fora. Verde. Qual seria a sua música? Qual seria o seu pensamento da diáspora imediatamente?
2: Eu acho que seria eles estão a falar assim porque também
0: já foram
2: imigrantes. Acho que quando estamos do outro lado
0: é diferente.
2: É outra emoção, não
3: mas
2: é?
3: Mas pensei numa surpresa, não? Só para si, mas para todas as belas portuguesas que há pelo mundo fora. Sim.
0: A Jorge Ferreira fora era um imigrante
3: que vai estar cá na semana gastronómica, não é?
0: Vai estar cá, sim,
3: sim. E então lembrei-me as músicas para hoje, que ligaram para saber quais eram as músicas.
1: Não digas ainda.
3: Eu não vou dizer, mas Jorge Ferreira é portuguesa.
0: Mas é dedicada à nossa convidada.
3: Nossa convidada e a todas as mulheres que, atenção, no mês de maio, mês de Maria, mês de maio, mês das flores, somos todas nós, belas rosas.
1: Esta letra, por acaso, eu vou falar porque quando vou ao estrangeiro, os rapazes, os homens, dizem-me: as espanholas são belas, as italianas são lindíssimas, mas as portuguesas são, e da Madeira, são flowers.
3: Isso mesmo.
1: E não, mas... sei se, porque estamos praticamente no fim, não sei.
0: Não, é uma mensagem.
3: Uma mensagem,
0: doutora,
3: sim, que queira deixar a diáspora e as pessoas que procuram a Câmara. Tem alguma coisa assim?
2: Estamos portas abertas para a comunidade migrante, para a comunidade local. Estamos a portas abertas para desafios, para projetos, para atividades que possa levar aqui ao Funchal uma comunidade mais inclusiva, comunidade que está aberta, que está aberta a todos e que todos se sintam bem. E sem dúvida, esse objetivo da Câmara, desta unidade, é que as pessoas tenham condições dignas para viver cá e que se sintam
3: bem-vindos.
0: Doutora, sim, isso é tão importante, saber que nós podemos ter um sítio que nos ouvem nas nossas dificuldades, mas acima de tudo na nossa fragilidade. Muito obrigada por estar
2: connosco. Muito obrigada
3: por aceitar o nosso convite.
2: Muito obrigada.
0: Padrinho?
1: A portuguesa é a mais linda.
3: É, sem dúvida!
0: Aí vamos.

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2: Bem-vindos a mais um Motor de Busca, o seu calendário vivo na antena do posto emissor do Funchal. Hoje, dia 23 de maio, mas do ano de 1934, Bonnie and Clyde são mortos, encerrando assim uma era do crime romântico nos Estados Unidos da América. No campo da saúde, lembramos que a glamorização da violência distorce as percepções sociais. No campo da cultura e da literatura, o cinema transformou criminosos, muitos deles em mitos culturais. A personalidade do dia vai para Ioan Collins, que nasceu neste mesmo dia. E a curiosidade, já que falamos em Bonnie and Clyde, o carro deles tinha mais de 100 perfurações de balas, imagine-se. E a música do dia vai para Bruce Springsteen, com a sua música Nebraska. E é com este mesmo tema que nos despedimos por hoje, prometendo mais uma viagem interessante no dia de amanhã, aqui no seu Motor de Busca.

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0: Governo Regional anuncia novas medidas de fiscalização nos trilhos e percursos pedestres da Madeira. Homem de 49 anos condenado na região por abuso sexual de menor dependente. Um homem foi condenado a 17 anos de prisão pelo Juízo Central Criminal do Funchal. Estava acusado de 96 crimes de abuso sexual de criança e 90 de abuso sexual de menor dependente. Na página oficial da Procuradoria da República, na comarca da Madeira, pode ler-se que a vítima era enteada do arguido, vivendo os dois com a mãe e um irmão menor. Segundo a mesma informação, o tribunal deu como provado que a vítima estava na dependência do arguido e sob sua orientação e cuidado. Acrescenta que a mãe deixava a menor aos cuidados do arguido quando se ausentava para trabalhar. Estas circunstâncias eram aproveitadas pelo homem de 49 anos para manter relações sexuais frequentes com a vítima. Os crimes começaram a ser cometidos quando a criança tinha 10 anos e que apenas cessaram quando a jovem completou 18 anos. O coletivo de juízes também condenou o homem ao pagamento de uma indemnização de 10 mil euros à vítima. O Governo Regional anunciou que vai reforçar a fiscalização nos trilhos e percursos pedestres classificados da Madeira. As novas medidas entram em vigor na segunda-feira e o secretário do Turismo, Ambiente e Cultura garante que vão surpreender. Eduardo Jesus anunciou que já foi reforçada a vigilância no percurso PR1, Vereda do Arieiro. A decisão foi tomada na sequência do caso que levou à apresentação de uma queixa ao Ministério Público por danos no portão da Pedra Rija, e pela entrada indevida de caminhantes naquela zona do trilho.
1: Nós reforçamos a fiscalização e antecipamos a presença das nossas equipas no terreno e vamos naturalmente surpreender quem teme não cumprir. Na semana passada tivemos o nosso corpo de Polícia Florestal antes da hora de início do percurso no terreno. Com a presença do Corpo de Polícia Florestal não houve abusos, não se verificou qualquer tentativa de transpor a porta que estava fechada. No dia em que não tínhamos o Corpo de Polícia Florestal, foi o dia em que se verificou esse incidente, as pessoas transpuseram por não respeitar, porque não é o facto de estar a cumprir um horário de abertura ou não que leva a transpor-nos uma porta que está encerrada. Portanto, tomamos medidas, vamos reforçar, já reforçamos e próxima semana se é visível o número de pessoas a fiscalizar e além disso, outras decisões táticas que não interessa revelar agora, mas que estarão no terreno já a partir de segunda-feira.
0: Os avisos do secretário do Turismo, Eduardo Jesus, foram ouvidos este sábado à margem da abertura da exposição de carros clássicos.
1: É uma forma de preservação do património, isto é um hábito entre os madeirenses, há uma relação muito forte dos madeirenses com os automóveis, por diversas razões, mas a verdade é que isto acontece e que surpreende não só os que nos visitam, mas também as pessoas que moram cá, porque muitas vezes não se apercebem da dimensão deste património. De ano para ano aparecem mais viaturas, quer sejam automóveis, motas ou bicicletas, e o concurso que aqui se faz também motiva a que esses restauros que estão a ser feitos sejam aprimorados. E a exposição tem um aspecto que para mim é bastante importante, é que tem vindo a evoluir para conquistar diferentes públicos. Um dos grandes desafios que se coloca ao património automóvel é a conquista do público mais jovem. Os miúdos não estão muito vocacionados para carros do século passado. E esta experiência de colocar aqui na exposição os supercarros é um atrativo muito grande. Tudo o que é malta mais jovem sente aqui um convite muito forte para ver a exposição dos supercarros e, simultaneamente, circular no meio deste ambiente mais nostálgico e mais reservado no tempo.
0: A exposição pode ser visitada na Praça do Povo, no Funchal, até a próxima terça-feira. É organizada pelo Clube de Automóveis Clássicos e junta um recorde de 650 viaturas antigas. O PS Madeira critica o que considera ser a incapacidade do Governo Regional para negociar com a República. A líder socialista entende que as autoridades regionais não têm revelado sistematicamente essa capacidade de fazerem valer, junto do governo de Luís Montenegro, as reivindicações da região em matérias essenciais. Uma dessas questões, refere Célia Pessegueiro, tem a ver, por exemplo, com o facto de a terceira fase do concurso da construção do novo Hospital da Madeira ter ficado deserto. A líder do PS considera urgente explicar porquê e encontrar soluções.
2: Das duas, uma, ou o valor para os trabalhos previstos não alcança, ou então há outra qualquer situação aqui que a Secretaria pode esclarecer, e pode inclusivamente, aliás, espero que o faça, diga quais foram as dificuldades que as empresas tiveram, que apontaram em sede própria, mas que torne pública. Está-se a falar de uma obra extremamente importante para a Madeira, que vai ser adiada novamente. E, portanto, ainda hoje encontrava uma documentação que falava na inauguração do hospital em 2024. Portanto, já foi sendo sucessivamente adiado. A nova data que estava prevista era 2029. Com este atraso de agora, lançar novamente o concurso. Sabe-se lá qual é o tempo que leva todo este processo para quando é que vamos ter o hospital. E esta matéria levou-nos a outras, e a estabelecer um paralelo com outras situações que estão a acontecer na região, que têm a ver com esta incapacidade do governo levar avante compromissos que foi assumido com a população.
0: Célia Pessegueiro fez mesmo questão de deixar alguns exemplos.
2: As obras do PTRR, que deitaram por terra mais de 50% das camas para lares, ou situações para internamento de idosos em lar, mais de 50% não foram executadas. E depois uma terceira linha, que é o anunciado e muito, muito falado PTRR, que é com o Governo da República neste momento. O Governo Regional anuncia, diz que tem 80 medidas, mas nunca, e nós já desafiamos várias vezes, apresentem, digam quais são essas 80 medidas e qual é o calendário. As 80 medidas, qual é o calendário, qual é o valor que está descrito a essas 80 obras ou iniciativas ou medidas. Mas, entretanto, anuncia duas como exemplo, que é o prolongamento da Pontinha e o fim da Via Expressa Norte. Mas, e quais são as outras 78 medidas? Pronto, eu sumaria a tudo isto um mau relacionamento e uma falta de capacidade do Governo Regional em negociar com a República naquilo que são áreas fundamentais.
0: Críticas e perguntas deixadas pela líder do PS Madeira, Célia Pessegueiro. O ministro adjunto e da Reforma do Estado, em visita à Madeira, destacou a importância das incubadoras tecnológicas para a transformação de ideias em empresas com capacidade de internacionalização e a exportação de conhecimento. Numa deslocação ao espaço onde funciona a Startup Madeira, no campus da Penteada, no Funchal, Gonçalo Matias elogiou o que diz ser um verdadeiro polo de lançamento de ideias e da exportação de inteligência.
3: Visitamos aqui muitas empresas de setores diversos, sobretudo setores tecnológicos, onde se utiliza a inteligência artificial, onde se utiliza a tecnologia de ponta para ajudar em áreas tão importantes como a saúde, o desenvolvimento económico, mas também os jogos, a diversão. E, portanto, aqui passando por várias áreas transversalmente, isso mostra o dinamismo do setor empresarial aqui da Madeira, com empresas que estão a escalar, algumas delas já a sair daqui, o que é um bom sinal, porque aqueles que saem daqui quer dizer que já cresceram, que já saíram deste ecossistema, que estão a exportar com capital humano aqui da Madeira, mas com capacidade de exportar para outros mercados, para toda a Europa e todo o mundo.
0: A satisfação do ministro adjunto e da Reforma do Estado, Gonçalo Matias, de visita à Madeira. O secretário regional da Economia, José Manuel Rodrigues, recordou os 29 anos da atividade da Startup Madeira e o seu papel contínuo na ligação entre a investigação e o tecido empresarial.
4: O importante é trazer para aqui pequenas empresas, boas ideias, que possam aqui fazer a sua incubação, depois crescerem, terem capitalização, terem investidores, que as possam depois pôr no mercado, noutra dimensão, que não já da incubação, mas que possam potenciar negócios, até exportar. Nós estamos num período da história mundial em que estar numa ilha não é um constrangimento, pode ser até uma oportunidade para desenvolver ideias, uma vez que temos a digitalização, a revolução tecnológica e que a partir da Madeira do Porto Santo podemos fazer negócio com qualquer parte do mundo. E, portanto, a Startup Madeira continua este papel de transformar ideias em negócios, de pôr negócios no mercado e de fazer com que esse mercado se desenvolva, designadamente com novas ideias, seja da saúde, seja na área do software, seja na área de prestação de serviços bancários internacionais e de, com isso, fazer exportação de inteligência a partir da Madeira. Isso tem sido feito e vai continuar a ser uma aposta do Governo Regional.
0: A Startup Madeira, certificada pela Rede de Centros Europeus de Negócios e Inovação, integra a Rede Nacional de Incubadoras e é associada da Tech Park Certificações e Redes, que reforçam a ligação aos circuitos nacionais e europeus de inovação e transferência tecnológica. E agora ficamos a conhecer as previsões do estado do tempo para domingo. Pode contar com céu pouco nublado, podendo apresentar temporariamente períodos de mais nebulosidade na vertente norte e na ilha do Porto Santo. Vento fraco a moderado, até 30 km por hora de nordeste, por vezes forte, até 40 km horários, nos extremos leste e oeste da Ilha da Madeira. Pequena subida da temperatura máxima nas terras altas. No Funchal, os termómetros podem chegar aos 26 graus Celsius.

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0: Espírito Santo de Deus. É o Espírito Santo de Deus.
1: É o Espírito Santo.

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1: Pai, eu me uno a essa multidão para, em nome de Jesus, pedir: manda fogo, Pai, manda unção. 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
1: No último dia da festa, Jesus levanta a voz e diz: se alguém tem sede, venha a mim e beba. Jesus fala de uma sede mais profunda do que a do corpo, a sede de sentido, de paz, de esperança, de amor verdadeiro. E promete que quem acreditar nele, brotarão rios de água viva. Quantas vezes tentamos saciar o coração com coisas passageiras, sucesso, distrações, pressa, e continuamos vazios. Só Deus pode preencher verdadeiramente a sede da alma. O Evangelho diz-nos que esta água viva é o Espírito Santo, presença de Deus em nós, força que renova, consola e faz nascer vida nova. Hoje, Jesus continua a repetir: vem a mim. Talvez o mais importante seja reconhecer a nossa sede e ter coragem de procurar a fonte certa.

0: Posto emissor de Funchal, acompanhamos agora a recitação do Terço do Santo Rosário.
1: Em nome do Pai, do Filho e do Espírito Santo. Amém. Estamos reunidos no amor de Jesus. Pois a oração consiste em levar a alma a Deus ou impedir a Deus bens conformes à sua vontade. Ela é sempre um dom de Deus que vem ao encontro do homem. A oração cristã é a relação pessoal e viva dos filhos de Deus com o Pai infinitamente bom, com o seu Filho Jesus Cristo e com o Espírito Santo que habita no coração daqueles. Rezemos com Maria, nossa Mãe, elevando o nosso coração até Deus.

0: Meditemos nos mistérios gozosos. Primeiro mistério: a anunciação do anjo à Virgem Maria. Maria disse então: Eis a escrava do Senhor, faça-se em mim segundo a tua palavra. Pai nosso que estás nos céus, santificado seja o vosso nome, venha a nós o vosso reino, seja feita a vossa vontade, assim na terra como no céu.
1: O pão nosso de cada dia nos dai hoje, perdoai-nos as nossas ofensas, assim como nós perdoamos a quem nos tem ofendido. E não nos deixeis cair em tentação, mas livrai-nos do mal. Amém.
0: Ave Maria, cheia de graça, o Senhor é convosco. Bendita sois vós entre as mulheres, e bendito é o fruto do vosso ventre, Jesus.
1: Santa Maria, Mãe de Deus, rogai por nós, pecadores, agora e na hora da nossa morte. Amém.
0: Ave Maria, cheia de graça, o Senhor é convosco. Bendita sois vós entre as mulheres, e bendito é o fruto do vosso ventre, Jesus.
1: Santa Maria, Mãe de Deus, rogai por nós, pecadores, agora e na hora da nossa morte. Amém.
0: Ave Maria, cheia de graça, o Senhor é convosco. Bendita sois vós entre as mulheres, e bendito é o fruto do vosso ventre, Jesus.
1: Santa Maria, Mãe de Deus, rogai por nós, pecadores, agora e na hora da nossa morte. Amém.
0: Ave Maria, cheia de graça, o Senhor é convosco. Bendita sois vós entre as mulheres, e bendito é o fruto do vosso ventre, Jesus.
1: Santa Maria, Mãe de Deus, rogai por nós, pecadores, agora e na hora da nossa morte. Amém.
0: Ave Maria, cheia de graça, o Senhor é convosco. Bendita sois vós entre as mulheres, e bendito é o fruto do vosso ventre, Jesus.
1: Santa Maria, Mãe de Deus, rogai por nós, pecadores, agora e na hora da nossa morte. Amém.
0: Ave Maria, cheia de graça, o Senhor é convosco. Bendita sois vós entre as mulheres, e bendito é o fruto do vosso ventre, Jesus.
1: Santa Maria, Mãe de Deus, rogai por nós, pecadores, agora e na hora da nossa morte. Amém.
0: Ave Maria, cheia de graça, o Senhor é convosco. Bendita sois vós entre as mulheres, e bendito é o fruto do vosso ventre, Jesus.
1: Santa Maria, Mãe de Deus, rogai por nós, pecadores, agora e na hora da nossa morte. Amém.
0: Ave Maria, cheia de graça, o Senhor é convosco. Bendita sois vós entre as mulheres, e bendito é o fruto do vosso ventre, Jesus.
1: Santa Maria, Mãe de Deus, rogai por nós, pecadores, agora e na hora da nossa morte. Amém.
0: Ave Maria, cheia de graça, o Senhor é convosco. Bendita sois vós entre as mulheres, e bendito é o fruto do vosso ventre, Jesus.
1: Santa Maria, Mãe de Deus, rogai por nós, pecadores, agora e na hora da nossa morte. Amém.
0: Ave Maria, cheia de graça, o Senhor é convosco. Bendita sois vós entre as mulheres, e bendito é o fruto do vosso ventre, Jesus.
1: Santa Maria, Mãe de Deus, rogai por nós, pecadores, agora e na hora da nossa morte. Amém.
0: Glória ao Pai, ao Filho e ao Espírito Santo.
1: Como era no princípio, agora e sempre. Amém.
0: Ó Maria concebida sem pecado,
1: rogai por nós que recorremos a vós.
0: Ó meu bom Jesus, perdoai-nos e livrai-nos do fogo do inferno.
1: Levai as almas todas para o céu, principalmente as que mais precisarem.
0: Segundo mistério: a visitação de Maria a Santa Isabel. Por aqueles dias, Maria pôs-se a caminho e dirigiu-se à pressa para a montanha, a uma cidade da Judeia. Entrou em casa de Zacarias e saudou Isabel. Quando Isabel ouviu a saudação de Maria, o menino saltou-lhe de alegria no seio e Isabel ficou cheia do Espírito Santo. Pai nosso que estás nos céus, santificado seja o vosso nome, venha a nós o vosso reino, seja feita a vossa vontade, assim na terra como no céu.
1: O pão nosso de cada dia nos dai hoje, perdoai-nos as nossas ofensas, assim como nós perdoamos a quem nos tem ofendido. E não nos deixeis cair em tentação, mas livrai-nos do mal. Amém.
0: Ave Maria, cheia de graça, o Senhor é convosco. Bendita sois vós entre as mulheres, e bendito é o fruto do vosso ventre, Jesus.
1: Santa Maria, Mãe de Deus, rogai por nós, pecadores, agora e na hora da nossa morte. Amém.
0: Ave Maria, cheia de graça, o Senhor é convosco. Bendita sois vós entre as mulheres, e bendito é o fruto do vosso ventre, Jesus.
1: Santa Maria, Mãe de Deus, rogai por nós, pecadores, agora e na hora da nossa morte. Amém.
0: Ave Maria, cheia de graça, o Senhor é convosco. Bendita sois vós entre as mulheres, e bendito é o fruto do vosso ventre, Jesus.
1: Santa Maria, Mãe de Deus, rogai por nós, pecadores, agora e na hora da nossa morte. Amém.
0: Ave Maria, cheia de graça, o Senhor é convosco. bendita sois vós entre as mulheres, e bendito é o fruto do vosso ventre, Jesus.
1: Santa Maria, Mãe de Deus, rogai por nós, pecadores, agora e na hora da nossa morte. Amém.
0: Ave Maria, cheia de graça, o Senhor é convosco. Bendita sois vós entre as mulheres, e bendito é o fruto do vosso ventre, Jesus.
1: Santa Maria, Mãe de Deus, rogai por nós, pecadores, agora e na hora da nossa morte. Amém.
0: Ave Maria, cheia de graça, o Senhor é convosco. Bendita sois vós entre as mulheres, e bendito é o fruto do vosso ventre, Jesus.
1: Santa Maria, Mãe de Deus, rogai por nós, pecadores, agora e na hora da nossa morte. Amém.
0: Ave Maria, cheia de graça, o Senhor é convosco. Bendita sois vós entre as mulheres, e bendito é o fruto do vosso ventre, Jesus.
1: Santa Maria, Mãe de Deus, rogai por nós, pecadores, agora e na hora da nossa morte. Amém.
0: Ave Maria, cheia de graça, o Senhor é convosco. Bendita sois vós entre as mulheres, e bendito é o fruto do vosso ventre, Jesus.
1: Santa Maria, Mãe de Deus, rogai por nós, pecadores, agora e na hora da nossa morte. Amém.
0: Ave Maria, cheia de graça, o Senhor é convosco. Bendita sois vós entre as mulheres, e bendito é o fruto do vosso ventre, Jesus.
1: Santa Maria, Mãe de Deus, rogai por nós, pecadores, agora e na hora da nossa morte. Amém.
0: Ave Maria, cheia de graça, o Senhor é convosco. Bendita sois vós entre as mulheres, e bendito é o fruto do vosso ventre, Jesus.
1: Santa Maria, Mãe de Deus, rogai por nós, pecadores, agora e na hora da nossa morte. Amém.
0: Glória ao Pai, ao Filho e ao Espírito Santo.
1: Como era no princípio, agora e sempre. Amém.
0: Ó Maria, concebida sem pecado,
1: rogai por nós que recorremos a vós.
0: Ó meu bom Jesus, perdoai-nos e livrai-nos do fogo do inferno.
1: Levai as almas todas para o céu, principalmente as que mais precisam.

0: Terceiro mistério: o nascimento de Jesus em Belém. O anjo disse-lhes: Não temais, pois anuncio-vos uma grande alegria que o será para todo o povo. Hoje, na cidade de David, nasceu-vos um Salvador que é o Messias Senhor. Isto vos servirá de sinal. Encontrareis o menino envolto em panos e deitado numa manjedoura. Pai nosso que estás nos céus, santificado seja o vosso nome, venha a nós o vosso reino, seja feita a vossa vontade, assim na terra como no céu.
1: O pão nosso de cada dia nos dai hoje, perdoai-nos as nossas ofensas, assim como nós perdoamos a quem nos tem ofendido. E não nos deixeis cair em tentação, mas livrai-nos do mal. Amém.
0: Ave Maria, cheia de graça, o Senhor é convosco. Bendita sois vós entre as mulheres, e bendito é o fruto do vosso ventre, Jesus.
1: Santa Maria, Mãe de Deus, rogai por nós, pecadores, agora e na hora da nossa morte. Amém.
0: Ave Maria, cheia de graça, o Senhor é convosco. Bendita sois vós entre as mulheres, e bendito é o fruto do vosso ventre, Jesus.
1: Santa Maria, Mãe de Deus, rogai por nós, pecadores, agora e na hora da nossa morte. Amém.
0: Ave Maria, cheia de graça, o Senhor é convosco. Bendita sois vós entre as mulheres, e bendito é o fruto do vosso ventre, Jesus.
1: Santa Maria, Mãe de Deus, rogai por nós, pecadores, agora e na hora da nossa morte. Amém.
0: Ave Maria, cheia de graça, o Senhor é convosco. Bendita sois vós entre as mulheres, e bendito é o fruto do vosso ventre, Jesus.
1: Santa Maria, Mãe de Deus, rogai por nós, pecadores, agora e na hora da nossa morte. Amém.
0: Ave Maria, cheia de graça, o Senhor é convosco. Bendita sois vós entre as mulheres, e bendito é o fruto do vosso ventre, Jesus.
1: Santa Maria, Mãe de Deus, rogai por nós, pecadores, agora e na hora da nossa morte. Amém.
0: Ave Maria, cheia de graça, o Senhor é convosco. Bendita sois vós entre as mulheres, e bendito é o fruto do vosso ventre, Jesus.
1: Santa Maria, Mãe de Deus, rogai por nós, pecadores, agora e na hora da nossa morte. Amém.
0: Ave Maria, cheia de graça, o Senhor é convosco. Bendita sois vós entre as mulheres, e bendito é o fruto do vosso ventre, Jesus.
1: Santa Maria, Mãe de Deus, rogai por nós, pecadores, agora e na hora da nossa morte. Amém.
0: Ave Maria, cheia de graça, o Senhor é convosco. Bendita sois vós entre as mulheres, e bendito é o fruto do vosso ventre, Jesus.
1: Santa Maria, Mãe de Deus, rogai por nós, pecadores, agora e na hora da nossa morte. Amém.
0: Ave Maria, cheia de graça, o Senhor é convosco. Bendita sois vós entre as mulheres, e bendito é o fruto do vosso ventre, Jesus.
1: Santa Maria, Mãe de Deus, rogai por nós, pecadores, agora e na hora da nossa morte. Amém.
0: Ave Maria, cheia de graça, o Senhor é convosco. Bendita sois vós entre as mulheres, e bendito é o fruto do vosso ventre, Jesus.
1: Santa Maria, Mãe de Deus, rogai por nós, pecadores, agora e na hora da nossa morte. Amém.
0: Glória ao Pai, ao Filho e ao Espírito Santo.
1: Como era no princípio, agora e sempre. Amém.
0: Ó Maria concebida sem pecado,
1: rogai por nós que recorremos a vós.
0: Ó meu bom Jesus, perdoai-nos e livrai-nos do fogo do inferno.
1: Levai as almas todas para o céu, principalmente as que mais precisarem.
0: Quarto mistério: a apresentação de Jesus no templo. Ora, vivia em Jerusalém um homem chamado Simeão. Tinha-lhe sido revelado pelo Espírito Santo que não morreria antes de ter visto o Messias do Senhor. Impelido pelo Espírito, veio ao templo quando os pais trouxeram o menino Jesus. Simeão tomou nos braços e bendisse a Deus, dizendo: Agora, Senhor, segundo a tua palavra, deixarás ir em paz o teu servo, porque meus olhos viram a salvação que ofereceste a todos os povos, luz para se revelar às nações e glória de Israel, teu povo. Pai nosso que estás nos céus, santificado seja o vosso nome, venha a nós o vosso reino, seja feita a vossa vontade, assim na terra como no céu.
1: O pão nosso de cada dia nos dai hoje, perdoai-nos as nossas ofensas, assim como nós perdoamos a quem nos tem ofendido. E não nos deixeis cair em tentação, mas livrai-nos do mal. Amém.
0: Ave Maria, cheia de graça, o Senhor é convosco. Bendita sois vós entre as mulheres, e bendito é o fruto do vosso ventre, Jesus.
1: Santa Maria, Mãe de Deus, rogai por nós, pecadores, agora e na hora da nossa morte. Amém.
0: Ave Maria, cheia de graça, o Senhor é convosco. bendita sois vós entre as mulheres, e bendito é o fruto do vosso ventre, Jesus.
1: Santa Maria, Mãe de Deus, rogai por nós, pecadores, agora e na hora da nossa morte. Amém.
0: Ave Maria, cheia de graça, o Senhor é convosco. Bendita sois vós entre as mulheres, e bendito é o fruto do vosso ventre, Jesus.
1: Santa Maria, Mãe de Deus, rogai por nós, pecadores, agora e na hora da nossa morte. Amém.
0: Ave Maria, cheia de graça, o Senhor é convosco. Bendita sois vós entre as mulheres, e bendito é o fruto do vosso ventre, Jesus.
1: Santa Maria, Mãe de Deus, rogai por nós, pecadores, agora e na hora da nossa morte. Amém.
0: Ave Maria, cheia de graça, o Senhor é convosco. Bendita sois vós entre as mulheres, e bendito é o fruto do vosso ventre, Jesus.
1: Santa Maria, Mãe de Deus, rogai por nós, pecadores, agora e na hora da nossa morte. Amém.
0: Ave Maria, cheia de graça, o Senhor é convosco. Bendita sois vós entre as mulheres, e bendito é o fruto do vosso ventre, Jesus.
1: Santa Maria, Mãe de Deus, rogai por nós, pecadores, agora e na hora da nossa morte. Amém.
0: Ave Maria, cheia de graça, o Senhor é convosco. Bendita sois vós entre as mulheres, e bendito é o fruto do vosso ventre, Jesus.
1: Santa Maria, Mãe de Deus, rogai por nós, pecadores, agora e na hora da nossa morte. Amém.
0: Ave Maria, cheia de graça, o Senhor é convosco. Bendita sois vós entre as mulheres, e bendito é o fruto do vosso ventre, Jesus.
1: Santa Maria, Mãe de Deus, rogai por nós, pecadores, agora e na hora da nossa morte. Amém.
0: Ave Maria, cheia de graça, o Senhor é convosco. Bendita sois vós entre as mulheres, e bendito é o fruto do vosso ventre, Jesus.
1: Santa Maria, Mãe de Deus, rogai por nós, pecadores, agora e na hora da nossa morte. Amém.
0: Ave Maria, cheia de graça, o Senhor é convosco. Bendita sois vós entre as mulheres, e bendito é o fruto do vosso ventre, Jesus.
1: Santa Maria, Mãe de Deus, rogai por nós, pecadores, agora e na hora da nossa morte. Amém.
0: Glória ao Pai, ao Filho e ao Espírito Santo.
1: Como era no princípio, agora e sempre. Amém.
0: Ó Maria, concebida sem pecado,
1: rogai por nós que recorremos a vós.
0: Ó meu bom Jesus, perdoai-nos e livrai-nos do fogo do inferno.
1: Levai as almas todas para o céu, principalmente as que mais precisam.

0: Quinto mistério: a perda e o encontro de Jesus no templo. Porque me procuravas? Não sabias que devia estar em casa de meu pai? Mas eles não compreenderam as palavras que lhes disse. Depois, desceu com eles, voltou para Nazaré e era-lhes submisso. Sua mãe guardava todas estas coisas no seu coração. Pai nosso que estás nos céus, santificado seja o vosso nome, venha a nós o vosso reino, seja feita a vossa vontade, assim na terra como no céu.
1: O pão nosso de cada dia nos dai hoje, perdoai-nos as nossas ofensas, assim como nós perdoamos a quem nos tem ofendido. E não nos deixeis cair em tentação, mas livrai-nos do mal. Amém.
0: Ave Maria, cheia de graça, o Senhor é convosco. Bendita sois vós entre as mulheres, e bendito é o fruto do vosso ventre, Jesus.
1: Santa Maria, Mãe de Deus, rogai por nós, pecadores, agora e na hora da nossa morte. Amém.
0: Ave Maria, cheia de graça, o Senhor é convosco. Bendita sois vós entre as mulheres, e bendito é o fruto do vosso ventre, Jesus.
1: Santa Maria, Mãe de Deus, rogai por nós, pecadores, agora e na hora da nossa morte. Amém.
0: Ave Maria, cheia de graça, o Senhor é convosco. Bendita sois vós entre as mulheres, e bendito é o fruto do vosso ventre, Jesus.
1: Santa Maria, Mãe de Deus, rogai por nós, pecadores, agora e na hora da nossa morte. Amém.
0: Ave Maria, cheia de graça, o Senhor é convosco. Bendita sois vós entre as mulheres, e bendito é o fruto do vosso ventre, Jesus.
1: Santa Maria, Mãe de Deus, rogai por nós, pecadores, agora e na hora da nossa morte. Amém.
0: Ave Maria, cheia de graça, o Senhor é convosco. Bendita sois vós entre as mulheres, e bendito é o fruto do vosso ventre, Jesus.
1: Santa Maria, Mãe de Deus, rogai por nós, pecadores, agora e na hora da nossa morte. Amém.
0: Ave Maria, cheia de graça, o Senhor é convosco. Bendita sois vós entre as mulheres, e bendito é o fruto do vosso ventre, Jesus.
1: Santa Maria, Mãe de Deus, rogai por nós, pecadores, agora e na hora da nossa morte. Amém.
0: Ave Maria, cheia de graça, o Senhor é convosco. Bendita sois vós entre as mulheres, e bendito é o fruto do vosso ventre, Jesus.
1: Santa Maria, Mãe de Deus, rogai por nós, pecadores, agora e na hora da nossa morte. Amém.
0: Ave Maria, cheia de graça, o Senhor é convosco. Bendita sois vós entre as mulheres, e bendito é o fruto do vosso ventre, Jesus.
1: Santa Maria, Mãe de Deus, rogai por nós, pecadores, agora e na hora da nossa morte. Amém.
0: Ave Maria, cheia de graça, o Senhor é convosco. Bendita sois vós entre as mulheres, e bendito é o fruto do vosso ventre, Jesus.
1: Santa Maria, Mãe de Deus, rogai por nós, pecadores, agora e na hora da nossa morte. Amém.
0: Ave Maria, cheia de graça, o Senhor é convosco. Bendita sois vós entre as mulheres, e bendito é o fruto do vosso ventre, Jesus.
1: Santa Maria, Mãe de Deus, rogai por nós, pecadores, agora e na hora da nossa morte. Amém.
0: Glória ao Pai, ao Filho e ao Espírito Santo.
1: Como era no princípio, agora e sempre. Amém.
0: Ó Maria concebida sem pecado,
1: rogai por nós que recorremos a vós.
0: Ó meu bom Jesus, perdoai-nos e livrai-nos do fogo do inferno.
1: Levai as almas todas para o céu, principalmente as que mais precisarem.
0: Nestas três ave-marias, vamos rezar pelas intenções da Igreja, pelas intenções do Santo Padre. Rezemos também pelas intenções do nosso Bispo Diocesano, Dom Nuno. Ave Maria, cheia de graça, o Senhor é convosco. Bendita sois vós entre as mulheres, e bendito é o fruto do vosso ventre, Jesus.
1: Santa Maria, Mãe de Deus, rogai por nós, pecadores, agora e na hora da nossa morte. Amém.
0: Ave Maria, cheia de graça, o Senhor é convosco. Bendita sois vós entre as mulheres, e bendito é o fruto do vosso ventre, Jesus.
1: Santa Maria, Mãe de Deus, rogai por nós, pecadores, agora e na hora da nossa morte. Amém.
0: Ave Maria, cheia de graça, o Senhor é convosco. Bendita sois vós entre as mulheres, e bendito é o fruto do vosso ventre, Jesus.
1: Santa Maria, Mãe de Deus, rogai por nós, pecadores, agora e na hora da nossa morte. Amém.
2: Salve, Rainha, Mãe de Misericórdia, vida, doçura, esperança nossa, salve. A vós bradamos, degredados, filhos de Eva, a vós suspirando, gemendo e chorando neste vale de lágrimas. Eia, pois, advogada nossa, esses vossos olhos misericordiosos a nós volvei. E depois desses termos mostrai, Jesus, bendito fruto do vosso ventre, ó clemente, ó piedosa, ó doce Virgem Maria, Rogai por nós, Santa Mãe de Deus, para que sejamos dignos das promessas de Cristo. Amém. O Senhor esteja convosco. Ele está no meio de nós. Abençoe-vos Deus Todo-Poderoso, Pai, Filho e Espírito Santo. Amém. Ide em paz e o Senhor vos acompanhe.
1: Graças a Deus.

olhar por nós, por esse mundo afora. Tomai conta desse povo que de joelhos faz uma oração, mãe. Lindo, Nossa Senhora. Ó Virgem Santa, abençoai.

Obrigado. E nós estamos aqui nesse santuário, pedindo paz, amor, saúde. E por isso estou aqui. Muitos de cá e muitos vieram aqui a pé e de coração.

mulher por nós, por esse povo. Toma conta agora, mãe, que se dobra em oração. Nossa Senhora, ó Virgem Santa, abençoa, abençoa.

0: Posto emissor de Funchal, acabamos de transmitir a recitação do Terço do Santo Rosário.
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1: Bem-vindos a mais um motor de busca, o seu calendário vivo na antena do posto emissor do Funchal. Hoje, dia 23 de maio, mas do ano de 1934, Bonnie and Clyde são mortos, encerrando assim uma era do crime romântico nos Estados Unidos da América. No campo da saúde, lembramos que a glamorização da violência distorce as percepções sociais. No campo da cultura e da literatura, o cinema transformou criminosos, muitos deles em mitos culturais. A personalidade do dia vai para Ioan Collins, que nasceu neste mesmo dia. E a curiosidade, já que falamos em Bonnie and Clyde, o carro deles tinha mais de 100 perfurações de balas, imagine-se. E a música do dia vai para Bruce Springsteen, com a sua música Nebraska. E é com este mesmo tema que nos despedimos por hoje, prometendo mais uma viagem interessante no dia de amanhã, aqui no seu motor de busca.

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Quem é que não sofre por alguém? 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

0: fica a saber que bates bem.
1: 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Bora engrandecer o coração.
0: Feito.

Os discípulos estão fechados em casa com medo. As portas estão trancadas e o coração também. Mas Jesus ressuscitado entra no meio deles e diz: a paz esteja convosco. Jesus não aparece com críticas nem acusações. Vem trazer paz, coragem e esperança. Mostra-lhes as mãos e o lado, sinais de um amor que venceu a cruz e a morte. Depois sopra sobre eles e diz: recebei o Espírito Santo. O Evangelho lembra-nos que Jesus continua a entrar nas nossas vidas, mesmo quando o medo nos fecha por dentro. Ele reconhece as nossas inseguranças, as nossas feridas, as portas que mantemos trancadas, e continua a oferecer a paz. Hoje também precisamos de escutar estas palavras: a paz esteja contigo.

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